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14: 9:27.
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2: Fechou.

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4: 9h47. 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
6: César, eu também quero saber, viu?

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6: 10:05.
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7: 10h20.
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1: 10h41.
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4: 11 e 4.

0: 11:04.
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5: 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Hora certa.
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7: 11:22.
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8: 11:43.
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8: 00h23.
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4: 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Hora certa.
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6: 12:41.
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0: Cris, essa música é pra todo mundo que tem saudade de casa, assim como nós, né?
1: Isso aí. Pra quem tá com a M de distância nesse momento.

0: Obrigado pelo carinho de todos vocês.
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4: Hora certa.
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1: 1:20.
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2: 1h40.
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1: Bom demais, né?
0: Ouvindo a Fiorella então?
1: Fechou.

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1: 2:06.
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6: 2h22.
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4: 2h42.
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5: 3:04.
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4: 3h22.
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8: Estamos de volta.

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1: 3:25.

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2: 3:35.

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1: 3h42.
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3: 3:48.

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7: 4:05.
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3: 4:14.

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1: 4:21.
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2: 4:26

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3: 4:39.

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1: 4h42. 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
2: 4:46.

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2: 4:53.

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3: 4:59.

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2: 5 e 12.

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2: 5:16.

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1: 5:19.
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5: Sim.

0: 5h23.
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4: 5h36.
5: Bem, meus amigos, chegou um momento diferente no show do Teodoro e Sampaio. O grande desafio, Teodoro contra o Sampaio.
6: Mas se é desafio, você vai me ofender.
5: E se você me ofender também, o trem vai ficar feio.
6: Então vamos combinar algumas coisas?
5: Vamos.
6: Você não pode ofender minha família.
5: E você não pode ofender a minha também.
6: Senão eu fico nervoso.
5: E eu fico de novo também nervoso.
6: É? 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
5: Pode começar você.
6: Eu?
5: É.
6: Sem problema.
5: Mas cuidado.
6: Cuidado. Som na caixa então pra mim.

0: já que você tá falando assim, eu vou contar a história da festa.
1: Cuidado a boca.
0: Não, eu vou falar com jeito. Vamos lá.

0: jeito.
1: Que é isso, tio Dória? Eu ponho bom jeito.
0: Agora eu vou contar a história da cobra.
1: Da cobra, não.
0: Agora a cobra vai fumar.
1: Não faça isso.

0: comigo?
1: Você tá me ofendendo!
0: Eu não sei se uma palavrinha dessa é ofensa.
1: Então eu vou contar o seu segredo.
0: O meu segredo eu não aceito.
1: Eu vou contar.

0: nós somos amigos?
1: É claro, e temos que continuar cantando juntos.
0: Então vamos fazer as pazes?
1: Agora!

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2: 5:41.
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1: 5:46.

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2: 5:50.

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2: 5:53.

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Senhor, no silêncio desse dia que amanhece, venho te pedir a paz, a sabedoria e a força. Eu quero hoje, Senhor, olhar o mundo com os olhos cheios de amor. Eu quero ser paciente, compreensivo, prudente. Quero ver além das aparências teus filhos como o Senhor mesmo os vê. E assim, Senhor, ver somente o bem em cada um deles. Fecha meus ouvidos, Senhor, a toda calúnia. Guarda minha língua de toda maldade, que só do teu amor se encha meu ser. Que eu seja bom e verdadeiro, para que todas as pessoas que se aproximem de mim sintam a sua presença. Pai, reveste-me da sua beleza, e que no decorrer desse dia eu possa ser próximo como a... Senhor, a cruz não foi o fim, porque o Senhor continua vivo em nossos corações.

Ó Maria Santíssima, que em vossa imagem milagrosa de Aparecida espalhais inúmeros benefícios sobre o Brasil, eu, embora indigno de pertencer ao número dos vossos servos, mas desejando participar dos benefícios da vossa misericórdia, prostrado a vossos pés, consagro-vos o entendimento para que sempre pense no amor que mereceis. Consagro-vos a língua para que sempre vos louve e propague a vossa devoção. Consagro-vos o coração para que depois de Deus vos ame sobre todas as coisas. Recebei-nos, ó Rainha incomparável, o ditoso número dos vossos servos. Acolhei-nos debaixo da vossa proteção. Socorrei-nos em nossas necessidades espirituais e temporais, e sobretudo na hora da nossa morte. Abençoai-nos, ó Mãe Celestial, e com vossa poderosa intercessão fortalecei-nos em nossa fraqueza, a fim de que, servindo-vos fielmente nesta vida, possamos louvar-vos, amar-vos e render-vos graças no céu.

0: firmados em nossa fé neste dia 22 de julho, quarta-feira, dia de Santa Maria Madalena e o sexto dia da novena a São Joaquim e Santa Ana, os avós de Jesus, nós nos unimos a você nesta oração da manhã. Quantas tribulações, enfermidades e necessidades nós passamos, mas contamos com a força da graça de Deus e pedimos ao Senhor que nos conceda tudo aquilo que é necessário para a nossa salvação, de acordo com a sua santíssima vontade. Assim, neste espírito, nós rezamos esta oração da manhã, em nome do Pai, e do Filho, e do Espírito Santo. Amém. Que o Deus da esperança, que nos cumula de toda alegria e paz em nossa fé, pela ação do Espírito Santo, esteja sempre convosco. Bendito seja Deus que nos reuniu no amor de Cristo. Assim unidos, ouçamos o Evangelho desta quarta-feira.
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0: Evangelho de Jesus Cristo segundo João, capítulo 20, versículos de 1 a 2, versículos 11 a 18. Naquele tempo, Maria Madalena foi ao túmulo de Jesus bem de madrugada, quando ainda estava escuro, e viu que a pedra tinha sido retirada do túmulo. Então ela saiu correndo e foi encontrar Simão Pedro e o outro discípulo, aquele que Jesus amava, e lhes disse: "Tiraram o Senhor do túmulo e não sabemos onde o colocaram." Maria estava do lado de fora do túmulo, chorando. Enquanto chorava, inclinou-se e olhou para dentro do túmulo. Viu então dois anjos vestidos de branco, sentados onde tinha sido posto o corpo de Jesus, um à cabeceira e outro aos pés. Os anjos perguntaram: "Mulher, por que choras?" Ela respondeu: "Levaram o meu Senhor e não sei onde o colocaram." Tendo dito isto, Maria voltou-se para trás e viu Jesus de pé, mas não sabia que era Jesus. Jesus perguntou-lhe: "Mulher, por que choras? A quem procuras?" Pensando que era o jardineiro, Maria disse: "Senhor, se foste tu que o levaste, dize-me onde o colocaste e eu irei buscar." Então Jesus disse: "Maria." Ela voltou-se e exclamou em hebraico: "Rabuni", que quer dizer mestre. Jesus disse: "Não me segures, ainda não subi para junto do Pai, mas vai dizer aos meus irmãos: subo para junto do meu Pai e vosso Pai, meu Deus e vosso Deus." Então Maria Madalena foi anunciar aos discípulos: "Eu vi o Senhor", e contou o que Jesus lhe tinha dito. Palavra da salvação. Glória a vós, Senhor. Celebrando esta festa de Santa Maria Madalena, o Evangelho relata o momento em que ela se encontrou com Jesus. Mas, em primeiro momento, ela não reconheceu que era Jesus e teve certa dificuldade de reconhecê-lo. Mas quando Cristo diz o nome dela, ela então reconhece o Mestre. Deus também passa em nossas vidas e nós devemos ser atentos, porque talvez você não reconheça a ação de Deus na sua vida, na sua história. Talvez você não reconheça que é Deus falando contigo, que é Deus encaminhando a sua história de fé. Por isso precisamos ter atenção. Às vezes nós parecemos estar numa festa, com som muito alto, mas Jesus está ali falando bem baixinho e nós não ouvimos, porque existe som mais alto. Quais são os sons na sua vida que devem ser abaixados para que possa ser ouvido a voz de Deus, para que nós saibamos perceber a ação e a presença de Deus na nossa vida? Maria Madalena percebeu a ação do Cristo ressuscitado quando ele a chamou pelo nome.

E Cristo também nos chama para viver na luz de sua ressurreição. Maria Madalena é uma destas que testemunham a ressurreição de Jesus, e nós também precisamos mergulhar na fé do Cristo ressuscitado e nos fortalecer na sua graça, e nos fortalecer a cada dia de nossa história no Cristo Senhor que venceu a morte, e deixar que esta luz ilumine as trevas de nossos corações, deixar que a luz de Cristo dissipe as trevas do pecado que possam estar em nossas vidas. Por isso, agora, juntos com você e por você, pedindo a intercessão de Santa Maria Madalena, rezemos as orações deste dia nas tuas intenções. Pai nosso que estais nos céus, santificado seja o vosso nome. Venha a nós o vosso reino. Seja feita a vossa vontade, assim na terra como no céu. O pão nosso de cada dia nos dai hoje. Perdoai-nos as nossas ofensas, assim como nós perdoamos a quem nos tem ofendido. E não nos deixeis cair em tentação, mas livrai-nos do mal. Amém. Ave Maria, cheia de graça, o Senhor é convosco. Bendita sois vós entre as mulheres, e bendito é o fruto do vosso ventre, Jesus. Santa Maria, Mãe de Deus, rogai por nós, pecadores, agora e na hora de nossa morte. Amém. Glória ao Pai, ao Filho e ao Espírito Santo, como era no princípio, agora e sempre. Amém. Jesus, manso e humilde de coração, fazei o nosso coração semelhante ao vosso. O Senhor esteja convosco. Ele está no meio de nós. A nossa proteção está no nome do Senhor, que fez o céu e a terra. O Senhor Jesus Cristo esteja contigo para te proteger. Esteja à tua frente para te conduzir e atrás de ti para te guardar. Olhe por ti, te conserve e te abençoe. Amém. E a bênção de Deus Todo-Poderoso, Pai e Filho e Espírito Santo, desça sobre vós e permaneça para sempre. Amém. Que nesta quarta-feira você permaneça na paz e na alegria que vem de Jesus. Abençoado dia para você e sua família.

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0: galinho da nova onda cantou, então é tá na hora de levantar, minha gente. Muito bom dia pra você. Como é que você está? Como é que você amanheceu o dia? Quais são as expectativas pra hoje, hein? O que que você está buscando pra essa quarta-feira? Então vamos lá! Seja o que for, tenho certeza que é coisa boa que tá vindo por aí. Um bom dia pra você, que a sua quarta-feira seja leve, seja produtiva, seja abençoada. E vamos pra cima dessa quarta-feira, minha gente, porque é metade da semana, é isso mesmo. 50% já se foi, hein? Agora só falta mais 50% pra gente poder vencer essa, não é mesmo? Muito bom dia pra você que já está sintonizado com a gente. É a 91,5, Rádio Nova Onda FM, ZYT564, canal 218. A partir de agora, até as 11 horas da manhã, eu te faço companhia por aqui e a gente vai seguindo com o melhor da música sertaneja pra você. Os termômetros estão registrando na área central de Pitangui 16 graus, e a sensação térmica de 14. A umidade relativa do ar está em 81% e a expectativa é de céu ensolarado para nossa quarta-feira, e a máxima pode chegar até 28 graus. Aumente o volume do seu som, porque está no ar o programa Terra Brasil.
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melhorando a si mesmo a ponto de não ter tempo para criticar os outros. Vivemos em um mundo onde é muito fácil apontar os erros alheios. Basta alguns segundos nas redes sociais, no trabalho ou até mesmo em uma conversa do dia a dia para encontrarmos críticas, julgamentos e comparações. Mas a grande pergunta é a seguinte: quanto tempo temos dedicado ao nosso próprio crescimento? Quando decidimos investir em nós mesmos, aprendemos algo novo, corrigindo nossas falhas, fortalecendo nossos valores e cultivando o respeito pelo próximo. Percebemos que sobra cada vez menos espaço para julgar a caminhada dos outros. Cada pessoa enfrenta batalhas que nem sempre conhecemos. Cada um tem o seu tempo, seus desafios e a sua história. Criticar não transforma vidas, mas o exemplo, a compreensão e a humildade podem inspirar mudanças. O verdadeiro crescimento começa quando trocamos a crítica pela autocrítica, a comparação pela evolução e o julgamento pelo aprendizado. Que esta quarta-feira você escolha ser uma versão melhor de si mesmo do que foi ontem. Afinal, a única competição que realmente vale a pena é aquela que travamos com nossas próprias limitações. Que você tenha uma quarta-feira excelente, repleta de sabedoria, paz e boas escolhas. E lembre-se sempre, hein? Quem está ocupado construindo a própria felicidade dificilmente encontra tempo para destruir a dos outros.

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14: É só o modão e a partir de agora eu trago pra você os clássicos da música sertaneja e já vou mandar aquele abraço especial para o Eduardo, do Flamenguista do Bairro Lavrado. Alô, Eduardo, bom dia pra você, muito obrigado pela sua companhia, viu? Muito obrigado pela sua sintonia. Ele já mandou a sua mensagem, aquela mensagem bacana demais, dizendo o seguinte: Isaías Santos, bom dia, que o Senhor nos presenteie com a sua graça e alimente o nosso espírito com a sua luz. Amém. Amém, Du. Valeu demais, viu, pela sua participação. Bom, nós vamos agora para o bloco dos clássicos sertanejos para a gente matar a saudade, reviver memórias, não é mesmo? Para a gente poder lembrar do passado com muita emoção, com muita alegria, ouvindo as trilhas que marcaram a nossa história. Chegando com Mato Grosso e Matias, frente a frente. Quem lembra dessa, hein? 6 horas e 22 minutos. Muito bom dia para você que está aqui com a gente.

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11: Nova Onda FM, 6h43.
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11: É a Nova Onda FM, o melhor do sertanejo pra você no seu rádio. É só aqui. Pra você que tá chegando agora, faltando 20 minutos para 7 horas da manhã, seja muito bem-vindo. 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
3: Bom dia, Isaías Santos. Aqui é o Valentim de Nova Serrana, meu amigo querido. Tudo de bom pra você. Uma quarta-feira cheia de esperança e paz. Eu queria escutar a música do Barreirito, O Menino da Canoa. E aí eu mando também um abraço para o Timário lá no Santuário. E mando um abraço para o Tarcísio, meu amigo aí em Conceição do Pará. E para todos os ouvintes. Eu gostaria de mandar um abraço também para minha amada Lucite e Modesto Pai, meus manos queridos. Tudo de bom. Que Deus te abençoe sempre, amigo. Tudo de bom.
4: Bom dia, Isaí. Tudo bem com você? Bom dia para você, para toda a equipe Nova Onda, todos ouvindo a Nova Onda. Um alô para o Valentim em Nova Serrana, o tio Mauro no Santuário, em Conceição do Pará, a princesa Gatinha, a maravilhosa de Conceição do Pará. Também um abraço para Menina do Açougue, em Santana da Prata, a Ana. E, se for possível, você passar a música Saudade Bandida, com Zezé de Camargo e Luciano. Obrigado, Isaías. Aqui o Tarcísio Freitas. Bom dia para todos.
5: Alô, Isaías Santos, aqui é Luciano Açougueiro. Quero mandar um abraço para todos os ouvintes da Nova Onda FM, pro Edmar, pra Helenice, pro Ricardinho, pro Zé Maria Viana lá do Rio do Peixe, para todos que tá na escuta. Coloca aí hoje, Mato Grosso e Matias, Retrato de Mãe. Tchau e obrigado. Quarto, viu? Coração da Semana.
0: É, meu amigo Luciano, é o Coração da Semana. Um abraço pra você, muito obrigado pela sintonia, viu? A todos os clientes, também funcionários do Supermercado Solução, sempre ouvindo a gente, a turma do açougue. Ô, gente, valeu demais. É bom ter a companhia de vocês aqui com a gente nessa quarta-feira gostosa. Hoje não tão fria, né, Luciano? Hoje o negócio resolveu dar uma esquentada. Teve gente que disse que ia até chover, será, hein? Pra apagar a poeira ali da BR, hein? Meu Deus do céu. Também vocês ouviram aí o Tarcísio Freitas em Conceição do Pará. Alô, Tarcísio! Bom dia pra você, um abraço, viu? Beijo no seu coração, obrigado pela companhia de sempre. E também o Valentim, o italiano mais mineiro que a gente conhece. É o Maurílio Valentim da cidade de Nova Serrana. Pediu o Menino da Canoa com Barreirito. Se bora ouvir músicas, ouvir sucesso. Daqui a pouquinho tem a pergunta do dia. E mais participação pra você que está chegando do 3271-9191. Aproveitando, mandar um abraço também pro Noé das Portas, lá no bairro Capão em Nova Serrana. Pra Juliana, alô Juliana, simbora Juliana, bora mexer o doce. Vamos que vamos, minha gente, o sucesso aqui não para. Aumenta o volume do seu som e vem curtir com a gente o melhor do sertanejo.

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Oi, gente, hoje é dia 22 de julho, hoje é dia do cantor lírico e dia do trabalhador doméstico, além do Dia Mundial do Cérebro. Aniversário de... Tem aniversário.

0: trabalho de Léo Batista, jornalista brasileiro, Fernando Moraes, escritor, Márcia Goldsmith, apresentadora de TV, Leandro, cantor da dupla KLB e Selena Gomez, atriz e cantora estadunidense. Foi no ano de 1894 que acontecia a primeira corrida automobilística da história entre Paris e Rouen, com uma velocidade média de 20 km por hora. Em 1997, 400 pessoas morreram em inundações causadas por chuvas torrenciais no sul e sudoeste da China. Em 2005, Jean-Charles de Menezes era morto pela polícia metropolitana de Londres ao ser confundido com um terrorista responsável pelos atentados de 7 de julho de 2005 em Londres. E em 2013, o Papa Francisco chegava ao Brasil para a Jornada Mundial da Juventude em sua primeira viagem internacional como Papa. Amanhã tem mais a Agenda do Rádio para você. Até lá!
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2: Novo Onda FM 7:10.
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2: 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Minha gente, preste bem atenção agora, hein? Pensamento do dia. O que você acha, hein? Existe privacidade dentro de um relacionamento? Viralizou na internet o vídeo onde uma moça entra em desespero quando seu namorado pega o seu celular e pede a senha. E aí, você acha que o casal deve ter a senha do celular um do outro, por exemplo? Hein, Maricélia, o que você acha, hein? O que você acha, ô Jairo? É, pois é, minha gente. Venha responder, mande seu WhatsApp. Com texto ou grave um áudio para 3271-9191 e me responda. O que você acha? Existe privacidade dentro de um relacionamento? Quero saber a sua resposta, viu? E vamos chamar a galera que está participando com a gente nessa manhã. Fala comigo, José Maria Viana. Bom dia.
6: Bom dia, meu querido. Vambora, né? Coração da semana, né?
2: Não
6: é? Lá vai, né? Rei do peixe hoje meia seu bem quente. 15 graus já, subiu muito de ontem pra hoje, né?
2: Não é?
6: Já tá doido mesmo. Mas tá bom, vambora mexer esse doce.
2: É isso aí, vamos pra cima, né não? Também a Dudu de Divinópolis já tá aqui na área. Olá, Dudu, bom dia.
7: Só rasgando, Zezé. bom dia, amiguinho.
2: Bom dia.
7: Quero mandar um bom dia especial também pro 200.
2: Ah, o 200, gente
7: um
2: boa.
7: Um abraço pra você. E sai rasgando, viu, amiguinho?
2: Sai rasgando.
7: Eita, nós.
2: Ê, Dudu, hoje eu não esqueci não, tá vendo, Dudu? Hoje a cabeça tá mais leve. Bom, tá participando com a gente o Luiz Cláudio do bairro Jatobá. Alô, Luiz, bom dia pra você, viu? O Luiz tá pedindo dose duplas. Com Jorge e Matheus. Coisa de quem ama e inesperado. Vamos lá, vamos ouvir dose dupla? E olha, deixa eu falar pra você. 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
9: Olá, amores! Chegando por aqui hoje, quarta-feira, 22 de julho. Estamos juntos por aqui com as nossas previsões astrológicas, né? 22 de julho é dia de Santa Maria Madalena, dia mundial do cérebro, dia também do cantor lírico, dia do cientista social, é dia internacional do trabalho doméstico, não remunerado. Ah, você tá fazendo aniversário hoje! Ah, parabéns, parabéns, parabéns, né? Que Deus continue continue abençoando muito mais um ano de vida seu sempre, tá? E olha, previsões astrológicas chegando pra você de Áries, Touro, gente.

0: Gêmeos e Câncer.
1: Áries, de 21 de março a 20 de abril.
0: Bom dia para você, Áries. Preparando-se para sentir emoções intensas e um forte desejo de mudar a sua rotina. A vontade de sair da monotonia pode desencadear planos para uma viagem curta ou até mesmo uma viagem mais elaborada para o final do ano. Áries, se você tá cansada de esperar que alguém, né, dê o primeiro passo, aquela pessoa em especial lá, bora mudar essa vibe? Nada substitui o poder de agir e mostrar o que sente. Pense nisso e haja já. Rosa é sua cor número 1.
1: Touro, de 21 de abril a 20 de maio.
0: Touro, transformar sonhos em ações concretas é o foco principal para hoje. Somente agindo será possível alcançar as conquistas desejadas. Uma notícia positiva relacionada à vida pessoal pode surgir, renovando aí seu ânimo e otimismo para os próximos dias. Touro, olha só, construir uma relação duradoura só acontece quando você acredita de verdade que merece algo tão intenso assim, viu? Verde é sua cor número 27.
1: Gêmeos, de 21 de maio a 20 de junho.
0: Gêmeos, organizar os seus projetos pessoais e retomar planos que estavam parados será altamente favorecidos pela energia do dia. O progresso e a disciplina estão mais evidentes e pode surgir a oportunidade ideal para planejar uma viagem, inclusive para o exterior, tá bom? Gêmeos, se antes você era meio tímido na hora do amor, agora é hora de virar o jogo, hein? Deixe as emoções rolarem soltas e mostre para as pessoas especiais ou para aquela pessoa em especial quem você realmente é. A cor é lilás, número 80.
1: Câncer, de 21 de junho a 22 de julho.
0: Canceriano, versatilidade e organização serão essenciais para lidar com múltiplas tarefas ao longo do dia. Administrar bem o seu tempo será crucial para avançar com seus planos. Além disso, é possível que uma nova conexão afetiva ou de amizade surja. A cor é roxa, número 50. Voltamos bem rapidinho com previsões para Leão, Virgem, Libra e Escorpião.
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0: Amiguinho, abre seu olho, hein? Que passou, o 40 chegou, meu filho. Aí eu sou esquecimento. Onde eu tô? O que, que eu tenho que fazer? Eu vou fazer uma coisa, eu tenho que voltar pra saber o que que é. É difícil, viu, amiguinho? Abre seu olho.
1: É, Dudu, o negócio não é brinquedo, não. Chegou os 40, o negócio aperta, não é? Bom, minha gente, estou de volta às 7 horas e 33 minutos. É, Dudu me zoando aqui, porque eu andei esquecendo, né, Dudu? 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Bom, vamos chamar o Edmar lá do Supermercado Solução. Alô, Edmar, bom dia para você.
2: Bom dia, Isaías Santos. Aqui é o Edmar Sogueiro, Supermercado Solução. Queria mandar um abraço pro Ricardinho, pra Helenice, pro Luciano e toda a Nova Onda. Queria mandar um abraço lá pro Leandro Ferreira também. Queria te pedir a música hoje, Gisele Cristina. Só adorar. Só quero adorar.
1: Bacana demais, meu amigo. Valeu pela companhia, viu? Um abraço pra você, um bom dia de trabalho. Feliz quarta. Também tá chegando aí o Tizil. Alô, Tizil. Bom dia, bom dia.

Bom dia, bom dia. O Tizinho mandou a mensagem pra gente. A mensagem é a seguinte: bom dia, meu amigo Isaías Santos. Bora pra cima, né? Com fé em Deus. Manda um alô aí pra nós. Então, alô tá dado. Alô pra você, Tizinho. Pra todo o pessoal da Construção Civil. Pra vocês que estão ligadinhos aí com a gente. E ele tá pedindo a música Caipira, Caipira, com Lourenço e Lourival. Bora de música? Bora de sucesso? Daqui a pouquinho eu tô de volta com a sua participação. E claro, com a sua opinião na pergunta do dia. É... O que você acha, hein? Existe privacidade dentro de um relacionamento ou não, hein? Você acha que o casal deve ter a senha lá do celular ou do outro? Ou não, você é assim mais moderno, não? Que tem que ter sim privacidade dentro do relacionamento? E aí, vem falar com a gente, vem dar sua opinião. Vamos movimentar essa manhã. Grave um áudio, envie um texto com a sua resposta para o 3271-9191. Simbora, minha gente!

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5: De volta por aqui, Leonino, bom dia! Hoje a chave para superar desafios será agir com diplomacia e equilíbrio, deixando para trás desentendimentos desnecessários. Uma postura dinâmica e segura proporcionará resultados surpreendentes e positivos, né? Leão, fique esperto, porque tem chance grande de rolar algo sério e cheio de promessa no seu romance, tá? Alguém que combina com você pode aparecer para ficar. Oba! Dourada é cor número 30.
6: Virgem, de 23 de agosto a 22 de setembro.
5: Virgem, as estrelas indicam fluidez em todas as áreas, tornando este momento ideal para iniciar novos projetos ou reavaliar a sua rotina. Suas habilidades estarão em evidência, facilitando mudanças que abrem portas importantes, tá? A coruja é pérola número 70.
6: Libra, de 23 de setembro a 22 de outubro.
5: Libra, um evento inesperado pode gerar um sentimento temporário de insegurança, levando a enxergar problemas ilusórios. Contudo, conforme o dia avança, tudo se torna mais transparente e tranquilo. Ameixa é a cor número 3.
6: Escorpião, de 23 de outubro a 22 de novembro.
5: Escorpião, filtrar opiniões e saber discernir entre críticas construtivas e bajulações vazias será essencial hoje. Na esfera pessoal, agir com calma e equilíbrio facilitará a conquista da paz interior, impedindo que pequenos problemas dominem os seus pensamentos. A sua cor hoje, amarelo número 8. Voltamos rapidinho com as previsões para Sagitário, Capricórnio, Aquário e Peixes.
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0: que é o Jair da TJ Planejados. Como já havia falado, Zaias, a TJ Planejados que hoje entra de recesso, né? Já estamos aqui aos exatos 6h50 da manhã, passando por Três Marias, né? Senti lá o Maranhão, casa da minha sogra, beleza? É, peço aí orações aí para nossa viagem. Deus abençoe vocês tudo aí da rádio aí, beleza, Bê? E manda um alô para nós aí. Alô para todos os ouvintes. Passa aí uns 60 segundos com bala alojada na minha amada esposa Maricélia. Alguém da internet aqui, eu vou conectar, hein?
1: É isso aí, Jairão. Tá ouvindo a gente pelos aplicativos, pelo nosso site www.novaonda915.com.br. Inclusive, tá de carinha nova. Dá uma conferida lá, viu? Tem as 5 melhores, as mais pedidas. É, tem até o chat. Você pode estar conversando com a gente por lá também. É só fazer um cadastro rapidinho, simples e fácil, e você já está participando com a gente. Bom, vamos de sucesso. Vamos chamando o embaixador Gustavo Lima. E daqui a pouquinho eu estou de volta com mais participação, também com a resposta. Resposta da enquete, é, já tem gente participando já, deixando aqui o seu alô, deixando a sua resposta. E a pergunta do dia é a seguinte: o que você acha? Existe privacidade dentro de um relacionamento? Sim ou não? Lembra daquele vídeo da internet que viralizou, onde a moça entra em desespero quando seu namorado pega o celular e pede a senha? Ah, minha gente, o que você acha? O casal deve ter a senha do celular ou do outro, por exemplo? Vem falar com a gente, vamos participar de a gente. Gustavo Lima chegando, o embaixador com bala alojada.

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3: 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Minha gente bonita e o pessoal participando com a gente da pergunta do dia, a voz do ouvinte. É, o que você acha? Existe privacidade dentro de um relacionamento? Lembra que viralizou na internet o vídeo onde uma moça entra em desespero quando o seu namorado pega o seu celular e pede a senha? E aí? O que você acha? Bom, a Natália lá do bairro Chapadão tá participando com a gente. Olá, Natália, bom dia pra você. E ela tá dizendo o seguinte, olha, Isaías Santos, não existe privacidade no relacionamento. Se está em um relacionamento, agora são só um. É, minha gente, também o Pedro Augusto da cidade de Abaeté tá participando com a gente, tá dizendo assim, Isaías Santos, para o bem da minha saúde, sem privacidade, kkkkk. É, isso não é fácil não, minha gente. Bora de música sertaneja, bora de sucesso. Quem tá chegando aí pedindo um modão é o Magela do Zé do Sulino, lá de Areia Branca. Alô, Magela, bom dia pra você, meu amigo. O Magela tá querendo ouvir com Gilberto e Gilmar, Capa de Revista. Simbora, 8 horas e 12 minutinhos pra você que está sintonizado com a gente. Que você tenha uma quarta-feira leve, tranquila e de boas notícias, viu? E claro, continue com a gente. 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
1: Já estamos de volta por aqui. As últimas previsões para hoje, quarta-feira. Sagitário, bom dia. É fundamental manter-se firme diante de fofocas e informações falsas que possam circular. Adotar uma postura equilibrada e tranquila fará com que essas energias negativas se dissipem naturalmente, deixando espaço para as atrações positivas. Sagitário, parar de só sonhar e agir é o segredo para conquistar quem você quer. Combinado? A cor hoje é chocolate número 22.
2: Capricórnio, de 22 de dezembro a 20 de janeiro.
1: Capricórnio, o magnetismo pessoal estará especialmente intenso hoje, atraindo não apenas olhares, mas também oportunidades inéditas. A sorte pode sorrir em situações que envolvem viagens, jogos e investimentos. No amor, Capricórnio, a sua vibe emocional tá lá em cima e as estrelas estão te ajudando no amor. Agora é momento perfeito para chegar junto sem medo nem segurança. A cor hoje é laranja e o número 95, Capricórnio.
2: Aquário, de 21 de janeiro a 19 de fevereiro.
1: Aquário, relacionamento bom é feito com muita escuta e empatia. Em vez de querer controlar tudo, tente entender o lado do outro e abrir espaço para conversa. Marfim, cor para hoje, número 28.
2: Peixes, de 20 de fevereiro a 20 de março.
1: Peixes, as energias cósmicas de hoje estarão trazendo uma força especial para o seu futuro, influenciando diretamente a sua vida pessoal e financeira. Peixes, se ainda tá no dilema sobre falar ou não com quem gosta, calma, tem jeitinho, tá? Chegue perto aos poucos, observe os sinais e converse com os amigos da pessoa. E tudo, ó, vai ficar bem mais fácil, né? Pra hoje sua cor é lilás, número 21. Ficando por aqui com previsões astrológicas, de volta amanhã logo cedinho. Beijo no coração, até amanhã. Tchau, tchau.

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Olá, chegando por aqui meus noveleiros de plantão com mais um resuminho de novelas. Quarta-feira, 22 de julho, em A Nobreza do Amor, Jindal anuncia que em breve poderá se livrar de Alica para se casar oficialmente com Binta. Niara afirma a Tereza que gosta de Onildo, mas não pensa em se envolver romanticamente com outro homem. Malungo chega a Barro Preto e reconhece José. Ana Maria se anima para começar a dar aulas na escola. E Mirinho estranha a ausência de Manuel no banco. Ainda no capítulo de hoje, Malungo se ajoelha diante de Alica. Tudo isso vai acontecer em A Nobreza do Amor no capítulo desta quarta-feira. E agora tem resumo de Coração Acelerado pra hoje. João, Raul decide vender a sua casa para Eduarda. Roney anuncia a Nayane e Gael que Pepe Figueiredo deseja firmar uma parceria com os dois. Sinara não se conforma com o fato de Nora trabalhar sem cobrar. Malvino sente ciúmes dos cuidados de Esteban com seu bebê. Hoje ainda, Nora conversa com Sinara sobre a importância do trabalho com as ervas do Caturama. Roney sabota João Raul. Agrado convida João Raul para passar um tempo em sua casa. E Eduardo e Leandro reúnem suas famílias. Já Laurzinho surpreende Janete. A convida para morar com ele. Opa, que legal para quem torcia pro casal, né? Xavier revela-se lá que a Laor o pressionou. Tudo isso vai acontecer em Coração Acelerado hoje, quarta-feira, e eu volto rapidinho

0: com o capítulo de quem ela cuida.
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4: Nova Onda FM, 8h35.
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4: Estamos de volta, minha gente bonita, trazendo para você mais informação, trazendo para você mais participação, trazendo para você mais música boa. É só aqui no seu programa Terra Brasil. 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Chegando uma das mais tocadas em todas as rádios do Brasil, Diego e Victor Hugo, Tubarões.

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Já estamos de volta com o capítulo de hoje de Quem Ama Cuida. Quarta-feira, 22 de julho. Sueli faz revelações sobre Ademir durante o encontro com Adriana. Silvana combina com Pedro e Kleber como representarão o Tiago. Pilar observa Yuri. Sueli procura Pedro para denunciar Ademir e fica surpresa ao saber do parentesco do advogado com o ex-chefe. Ainda hoje, Kleber avisa Silvana e Thiago que eles precisam

tentam buscar o apoio de Ulisses. Edivaldo se sente atraído por Tilde. Tudo isso hoje, quarta-feira, 22 de julho, em Quem Ama Cuida. E amanhã voltamos por aqui com mais um capítulo da sua novela preferida, tá? Beijos, até amanhã. Tchau, tchau.

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4: 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E simbora atender a participação da galera que tá chegando por aqui pelo WhatsApp da Nova Onda FM, liberado para você, 3271-9191. Tá chegando aí o José Maria Viana, lá do Rio do Peixe. Alô, Maria, José Maria Viana, como é que você tá, meu amigo? Bom dia pra você.
6: Bom dia, Isaías. Vambora, né?
4: Bora.
6: Pra cima da coração do semana.
4: É verdade.
6: Manda pra nós o Chico Reis, Paraná, de lá pra cá.
4: Opa!
6: Ricardinho, Ciliano, Lenice, a turma de solução, a turma deixa popular, comigo. Roda Pura Mais Fofo, Nair Boca Sacola, Fariseu e a Dona Francisca. Um bom dia pra todos.
4: Bom dia pra você também. Bom dia, Rejane. Bom dia, Nailton, o Boca de Sacola. Bora, bora, Boca de Sacola. Vamos lá começar o nosso dia, não é mesmo? Maria do Carmo, Mauro Filho, um abraço pra vocês, viu? 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E você já está sabendo da nossa enquete do dia de hoje, não é? Ah, ainda não? Então deixa eu falar para você aqui, olha. O que você acha, hein? Existe privacidade dentro de um relacionamento? Por esses dias viralizou na internet o vídeo onde uma moça entra em desespero, pânico total, quando o seu namorado pega o seu celular e pede a senha. E aí, o que você acha? Existe ou não existe privacidade dentro de um relacionamento? É a voz do ouvinte, grave um áudio ou envie um texto com a sua resposta para o WhatsApp 3271-9191. A Evelyn já está participando com a gente, já mandou o seu texto dizendo o seguinte, olha, Isaías Santos, existe um relacionamento dentro da privacidade. Gostei, hein? Olha, abençoado dia pra todos nós. Valeu, Evelyn, pela sua participação. Gostei. Foi resumida e direta e foi no ponto. É isso aí. Cadê quem mais? Tiago? Tiago da Bairro Pinha? É isso mesmo? Nem te conto. Se colocar a mão no meu telefone, eu morro. Ah, gente, vocês são demais, viu? Olha, Edilane Aparecida, da cidade Garatinga, também tá chegando por aí. Agora, a Edilane tá pedindo sucesso, né? Tá pedindo música. Vamos lá, qual que é a música da Edilane? Amado Batista, Teimoso Demais. Deixa comigo. Edilane, abraço pra você, obrigado pela sua participação. Minha gente bonita, a gente vai seguindo. Vamos chamar Chico Rei Paraná de lá pra cá.

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3: Bora que bora, minha gente. 9 horas e 13 minutos. E a nossa manhã de quarta-feira do dia 22 já indo embora, hein? É, minha gente. 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Simbora de participação. E quem está participando comigo é a Luzia. Luzia, é a Luísa. Luzia é lá do bairro Gameleira. Luzia, um abraço para você, viu? Costurando aí, fazendo o seu serviço e ligadinho com o rádio, com a gente aqui na 91,5. Luzia, um abraço pra você, viu? Obrigado pela sua audiência. Trabalhando, mandando ver e curtindo o programa Terra Brasil. Valeu demais. E também tem a Luísa de Leandro Ferreira. Alô, Luísa. Bom dia, bom dia, bom dia. Ô, Luísa, há muito tempo você não liga pra gente aqui, hein? Saudade de conversar com você, tá bom? Liga no 3271-9191, tá bom? Você vai falar direto comigo aqui no estúdio, tá joia? Tá lá em Leandro Ferreira, a cidade da fé. Pessoal aí de Leandro Ferreira, um abraço pra vocês, viu? Beijo no coração. Obrigado pela audiência. E a Luísa tá pedindo a música Amor Eterno, com Renan e Raí. Simbora de música, simbora de sucesso. Daqui a pouquinho eu tô de volta, hein?

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6: 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A enquete de hoje é a seguinte... E você, o que, que você acha, hein? Existe privacidade dentro de um relacionamento? Existe ou não existe, hein? O Tizil já mandou a resposta dele aqui. E o Tizil disse o seguinte, Isaías Santos, celular eu não tenho nem senha, até porque sou um anjo de marido. Ah, que é isso, hein? Ei, Tizil, você não é brinquedo não, Tizil. Valeu demais por participar com a gente aqui na nossa pergunta do dia. Lembrando que você também pode mandar a sua resposta, tá bom? Vim participar, brincar com a gente. É a voz do ouvinte, grave seu áudio ou envie um texto com a sua resposta para o telefone 3271-9191. É o WhatsApp da Nova Onda FM. E tá chegando aí o Valdir Mendonça. Tava sumido, Valdir. Vem pra cá, chega junto.
8: Bom dia, meu amigo Isaías. Um abraço. Bom dia pra vocês todos aí. É, mandou um alôzão pra nós, o Valdir, o Bruninho, o Verinho, toda a galera aqui na Construção Civil, o Tizil, toda a galera na Construção Civil. E um abração lá pro Geraldinho, o Nilton, toda a galera lá na Fazenda Retiro, meu amigo. Mandou um modão pra nós aí do Chico Rei Paraná. Beleza, amigo? Um abração, um alôzão pra vocês aí também, né?
6: Um abraço pra você também, Valdir. É o Valdir Mendonça, ligado com a gente. Valeu, Valdir. Despedindo aí com Chico Rei Paraná. Tô mandando pra você, olha, sucesso, viu? Essa clássico, Canarinho Prisioneiro, tá bom? Diego e Victor Hugo, Criança Pequena e Grupo Menos é Mais. E Simone Mendes, Pedro Pecado. Vem comigo, é sucesso que não acaba mais.

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0: Simone Mendes.
1: Esqueça tudo, pagode de qualidade.
0: Que coisa linda, hein?
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2: Pratique exercícios físicos. Por exemplo, corrida, nadar, ginástica, andar de bicicleta ou caminhar são atividades fundamentais para evitar as varizes. Meias elásticas são uma forma de prevenir. Elas comprimem as veias, impedindo que se dilatem, fazendo o sangue circular mais rápido.
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6: 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Fim do break, nós estamos de volta. É o seu programa Terra Brasil. De Pitangui pro Brasil e mundo, através da onda da Nova Onda FM 91,5, pelos nossos aplicativos. É, você pode conferir com a gente. 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
6: Quer mais um sucesso? Então segura esta. Gustavo Lima, proibido terminar, hein?

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1: 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Você acabou de conferir com Jorge e Matheus e Lauana Prado. Haverá sinais 10 horas no prego na Nova Onda FM. Simbora, minha gente. É sucesso que não acaba mais na Nova Onda FM.

Pois bem, quando a gente ouve essa música, já sabe, né? 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
1: 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Pois bem, minha gente bonita, vamos para o break. Daqui a pouquinho eu tô de volta com mais participação pra você, viu? Não sai daí não, continuando ligado com a gente na 91,5.

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7: Novo DFM 10:13.
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10: 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Bom dia, Isaías. Aqui é o Luiz aqui na oficina, somando um abraço aí pra gente. Um abraço especial pro Cleitinho, pro Dé, pro Vitinho. E a sexta-feira já tá chegando, senhor. Vamos lá rompendo aí a quarta-feira, o coração da semana aí. Toca pra gente aí a ABC da vaquejada, beleza? Valeu.
7: Valeu demais, Luiz Marcos. Eita, coisa boa. Que bom ter a sua participação com a gente. Mandar um abraço também para todo o pessoal da oficina, né? Da Pitangui Bombas e Motores. Vocês é bom demais, minha gente. 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Simbora de sucesso! ABC da Vaquejada.

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2: 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Tô mal, na Nova Onda.

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1: Essa que acabou de tocar doeu de tão boa.
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6: Nova Onda FM 10h33.
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6: 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Vamos de música então, minha gente. Chegando com Marcos e Belucci, Sonho de Todo Casal.

0: beleza então.
1: Pediu.
0: Na nova onda.
1: Tocou.
2: E daí, se tem direct chamando pra trair.
0: E daí que aqui, aqui, aqui, já sabe, só tocamos
1: música show.
0: Na nova onda, Fred e Fabrício e Bruno e Marrone, Tentação.
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0: colchão.
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3: Nova Onda FM 10:53.
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3: 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Pois bem, minha gente, tô de volta. Olha, a voz do ouvinte de hoje foi a seguinte: o que você acha? Existe privacidade dentro de um relacionamento ou não? Né? A gente viu viralizando na internet o vídeo onde uma moça entra em desespero total quando o seu namorado pega o seu celular e pede a senha. O pessoal participou, deu sua opinião, mandou seu áudio, mandou seu texto aqui para poder dar a sua opinião, né? Então, a gente vê que hoje o novo conceito de relacionamento tá ficando muito, muito estranho, não é mesmo? Porque as pessoas não querem mais compartilhar sua vida, dividir seus sonhos, dividir seus objetivos, e acaba muitas das vezes querendo viver essa privacidade dentro de um relacionamento que, na maioria das vezes, não funciona, não é? Porque estar junto é se entregar por completo um ao outro, e isso faz toda a diferença na vida a dois, não é mesmo? Você concorda comigo ou não? Pois é, minha gente, vamos que vamos! Porque atrás vem gente, tá chegando aí o Marcos Vinícius, com mais notícias pra você. E tem coisa boa pra você aqui hoje, hein? Então não sai daí não, continua nessa sintonia, 91,5. Povo de abençoado, olha, à tarde, 5 horas da tarde, nós estamos juntos novamente, viu? Com o Sertanejo Classe A, eu espero você. E amanhã, se Deus quiser, a partir das 6 horas da manhã, no programa Terra Brasil. Beijão no seu coração, excelente tarde de quarta-feira para você. Que a sua quarta-feira seja leve, seja produtiva e de boas notícias, viu? Valeu demais pela companhia. Vou deixando a saideira aqui para você com o Murilo Huff. Saudade estranha.
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0: 11:09.
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0: 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Atenção para as manchetes do Mais Notícias desta quarta-feira, 22 de julho de 2026. Banda José Viriato Bahia de Mascarenhas, no México. Uma conversa sobre a experiência no Mundial. Saúde, lesões na corrida. Quais são as mais comuns e como evitá-las? No nosso noticiário policial, ônibus com trabalhadores rurais tomba e deixa duas mulheres mortas e vários feridos. Motorista morre em grave acidente na BR-354, entre Arcos e Iguatama. Homem fuga invade banco de alimentos em Divinópolis e é detido. Motociclista fica ferido após colisão com empilhadeira em Papagaios. Homem de 28 anos é morto a tiros na zona rural de Perdigão. Criança de 8 anos fica gravemente ferida após disparo acidental de espingarda em Nova Serrana. Estas e outras notícias você confere a partir de agora no Mais Notícias pela Nova Onda FM 91.5. Nova Onda FM 11:13, um bom dia para você, obrigado pelo carinho da sua sintonia. A partir de agora o nosso Mais Notícias. Nesta quarta-feira, 22 de julho de 2026, a estação é inverno. Neste momento, na área central de Pitangui, os termômetros marcando 24 graus. Previsão do tempo para a região sudeste do país.
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2: Confira agora a previsão do tempo para a sua região.
1: Sudeste.
2: A previsão do tempo para o sudeste é de chuva intensa, principalmente no sul de São Paulo, com destaque para os municípios como Capão Bonito, Buri e Itapeva. Em Minas Gerais, o tempo varia do norte ao sul. Temperatura mínima de 16 e máxima de 36 graus.
0: Pitangui, sol com muitas nuvens durante o dia e períodos de céu nublado, noite com poucas nuvens. Durante a madrugada desta quarta-feira, os termômetros marcaram 15 graus aqui em Pitangui. A máxima prevista para o período da tarde é de 28 graus. Nova Onda FM, agora 11:14.
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0: 11:14, a banda José Viriato Bahia de Mascarenhas viveu uma experiência inesquecível no México. Acho que não foi só a banda, não, a gente também, viu? Daqui torcendo. Onde conquistou o segundo lugar no Campeonato Mundial de Bandas, levando o nome da nossa cidade, da nossa querida Pitangui. Gente, do Brasil, viu? Olha a responsabilidade para uma competição internacional. E hoje nós recebemos aqui na rádio o maestro Fred e alguns de seus pupilos, o presidente Paulo Bahia também. Deixa eu conversar com eles aqui. É, maestro, se me permite aqui, eu vou começar pelos pupilos, viu? Agora. Deixa eu falar aqui com a Débora, que é flautista. Tá errado, Débora? Flautista não, né? Pode puxar o microfone para pertinho de você aí, por favor. É, flauta transversal, é isso?
4: Isso mesmo.
0: Bom dia, prazer em conhecê-la.
4: Bom dia, o prazer é meu.
0: Maravilha, que experiência que foi essa. Esperando você falar, deixa eu apresentar aqui o Jackson. Jackson, trombone, cara. Puxa o microfone do seu lado aí, por favor. O trombone, para quem não conhece, né, Maestro? Para quem é leigo, né, Paulo? Puxa... Tem que ter um pulmão enorme para poder soprar aí, né?
5: É. Cada notas ali, né?
0: Não é fácil não, né, cara?
5: Tô um pouco nervoso.
0: Por que você escolheu o trombone? Conta pra gente aqui.
5: O trombone, tipo assim, eu falo que o instrumento, a gente não escolhe ele. É ele que escolhe a gente, sabe? Olha só. Tipo assim, é igual... No dia que eu cheguei lá, eu lembro que eu tava com o João Jorge e a gente tinha o trompete e o trombone. Acabou que eu me dei melhor com o trombone, sabe? E até hoje sou apaixonada, assim.
0: Maravilha. E você, Débora, por que, que você escolheu a flauta?
4: Quando eu entrei pra banda, eu queria entrar pra banda fazia muito tempo, né? Aí quando eu entrei, tinha uma amiga minha, que ia da banda também, e ela é flautista, então eu acho que eu fui um pouco influenciada por isso, e eu já entrei querendo a flauta. Aí no dia de experimentar os instrumentos, eu experimentei alguns, mas o que eu mais dei certo foi a flauta, como o Jackson disse mesmo, o instrumento que escolhe a gente.
0: Você que é professora.
4: Eu sou professora.
0: Bacana. Eu com 54 anos...

0: Hoje.
1: É, minha mãe falava comigo, meu filho, estudo, viu? Eu entendi, estúdio. 11:17. Maestro, prazer enorme falar contigo novamente. Seja bem-vindo.
2: Ô Marquinho, prazer nosso. A gente tem que agradecer muito o espaço, né, da Nova Onda, da Rede Ativa como um todo, sempre divulgando o trabalho da gente, sempre apoiando o trabalho da banda. E poder falar um pouquinho dessa experiência, dessa viagem, acho que é muito gratificante pra gente.
1: É, maestro, quando a gente vai participar de algum evento para conquistar algum título, seja aquele jogador de futebol, seja aquele corredor, seja aquele ciclista, vários pensamentos vêm à mente. Será que eu estou preparado? O que vai ser exigido de mim lá? O que a gente vai enfrentar? Uma língua diferente? Um país que a gente não conhece? O que você foi pensando? Você já foi pensando assim, a gente vai arrebentar e vai ficar ali top 3? Ou senão você pensou assim, não, eu vou lá para pegar a experiência.
2: Na verdade, assim, desde o Campeonato Sul-Americano do ano passado, a ideia nossa era a experiência mesmo. E para o México, a ideia era levar um pouco da nossa música aqui para eles. Então, o principal objetivo nosso era tocar bem a música brasileira. Era tocar a música dos compositores daqui de Pitangui, tocar bem essa coisa que o brasileiro tem de alegria e tudo. Então, o objetivo não era ser campeão, nem ficar entre as primeiras. A gente saiu daqui com o objetivo de se classificar para o Campeonato Mundial 2027. Porque a gente sabia que as primeiras colocações ficariam classificadas, mas se a gente obtivesse uma pontuação acima de 80 pontos, a gente também ficaria classificado. Então nós saímos aqui com a intenção de ficar classificado para o próximo Mundial. Mas, principalmente de viver a experiência, de conhecer bandas de outros países, de ter esse contato, né, com outras bandas, com outras formas de fazer música, e para os meninos ter essa experiência também.
1: Quantos pontos que foram conquistados?
2: 91,76 pontos.
1: Puxa vida, vocês esperavam em torno de 80?
2: Era o que eu queria alcançar. Eu queria ficar no 80. A primeira colocação ficou com 93,03. Pertinho. Foi menos de um ponto e meio de diferença.
1: Curiosidade aqui, qual foi a primeira música que vocês tocaram lá?
2: Nós tocamos Disparada, do Geraldo Vandré.
1: Nossa!
2: Nós tocamos com o Chicote, que a gente tem o Fernandinho que faz o Chicote ao vivo ali, como um instrumento de percussão. E arrebentou, assim. A gente teve acesso às notas dos jurados e a gravação dos jurados que eles fazem. Todo o tempo o jurado grava a performance e vai comentando alguns detalhes em cima para depois poder fazer a sua avaliação. Nós tivemos acesso a essas gravações e na hora que o primeiro estalado do Chicote, o maestro fala assim, uou! E daí a gente já viu que deu certo. Assim.
1: Foi muito bacana. Deixa a gente ir para o intervalo, mas eu vou te fazer uma pergunta seguinte. Acho que essa pergunta vai estender também aos alunos ali. A hora que vocês estão fazendo uma apresentação aqui no Brasil, seja aqui em Pitangui, em outras cidades, tem uma viagem marcada já para sábado,
2: sim,
1: né?
2: Sim.
1: Rio de Janeiro,
2: isso.
1: Capital carioca. Como é que vocês identificam a sensação de quem está acompanhando a banda? Tipo assim, eu acertei essa primeira música, tocar ela primeiro aqui neste evento. Qual que é a análise que você faz para poder sentir o calor da plateia? Sim. Eu quero isso também, esse depoimento dos seus pupilos na volta, pode ser?
2: Com certeza.
1: 11:21, intervalo, e na volta a gente continua esse bate-papo aqui.
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0: Oi, gente, hoje é dia 22 de julho, hoje é dia do cantor lírico e dia do trabalhador doméstico, além do Dia Mundial do Cérebro. Tem aniversário de Léo Batista, jornalista brasileiro, Fernando Moraes, escritor, Márcia Goldsmith, apresentadora de TV, Leandro, cantor da dupla KLB e Selena Gomez, atriz e cantora estadunidense. Fatos históricos e jornalísticos. Foi no ano de 1894 que acontecia a primeira corrida automobilística da história entre Paris e Rouen, com uma velocidade média de 20 km por hora. Em 1997, 400 pessoas morreram em inundações causadas por chuvas torrenciais no sul e sudoeste da China. Em 2005, Jean-Charles de Menezes era morto pela Polícia Metropolitana de Londres ao ser confundido com o terrorista responsável pelos atentados de 7 de julho de 2005 em Londres. E em 2013, o Papa Francisco chegava ao Brasil para a Jornada Mundial da Juventude em sua primeira viagem internacional como Papa. Amanhã tem mais a Agenda do Rádio pra você. Até lá! 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
2: 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Olá, Brasil, está no ar o Central de Notícias. E vamos aos destaques desta hora. Um grande incêndio aconteceu ontem em Porto Alegre. As chamas atingiram o Colégio Farroupilha, no bairro Três Figueiras, na zona leste da capital, durante a manhã. Conforme o Corpo de Bombeiros, o incêndio começou em uma sala de recreação que ficou totalmente destruída. A sala ao lado sofreu danos parciais. Havia apenas um funcionário no colégio no momento em que o fogo começou, que não se feriu. Não há informações sobre o que causou o início das chamas. Uma mulher conseguiu na justiça que o Estado e a Prefeitura de São Paulo pagassem o enterro do irmão morto enquanto cumpria pena. O caso expõe a falta de regras sobre quem deve pagar o transporte e o sepultamento de presos. Familiares precisam recorrer ao judiciário para que as despesas sejam custeadas pelo poder público.
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6: Agora 11h31.
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3: Nós estamos de volta aqui com o maestro Fred, o Paulo Bahia, a Débora Lacerda, que é... toca flauta, flautista, né, Débora? Jackson, que é trombone. Maestro Fred, pois é. Maestro, como é que... é claro que a sua experiência, a experiência dos seus músicos, do Paulo também. Paulo, nem bom dia eu te dei, né, pô? Fala bom dia comigo aqui com os ouvintes, por gentileza. Bem-vindo.
4: Obrigado. Bom dia, Marcos. Bom dia a todos os ouvintes.
3: Prazer falar contigo, amigo.
4: Prazer é todo nosso.
3: É, primeira vez que tá mexendo com o microfone também. Não,
4: tá
3: não...
4: caindo tudo, é, tá desmontando,
3: é.
4: Mas tá bom.
3: Não, é. Pode deixar ele em pé mesmo, que é. Em pé ele trabalha melhor aí. Bacana. Maestro, como é que você tem aquele retorno ali, aquele feedback que você tem da plateia? Pô, acertei nessa música, o pessoal tá gostando. Aqui, você já sabe, você sente o calor ali, ou você sabe analisar. Poxa, eu poderia ter escolhido outra música. Lá no México, por exemplo, você acha que você acertou na primeira?
5: Olha, eu... quando a gente foi começar a preparação pro México, eu começo a preparação sempre uns 3, 4 meses antes da banda. Nossa. Porque eu tenho que escolher o repertório, eu tenho que estudar o repertório e eu tenho que planejar a preparação da banda para aquilo.
3: Uhum.
5: Então lá em Mariporã, nós já vimos assim, a resposta dos jurados estrangeiros que estavam em Mariporã foi muito boa para a música brasileira. Então isso, eu já tinha isso em mente. Eu preciso levar a música brasileira. Eu não posso pegar uma música norte-americana, por mais bonita que seja a música, eu não posso pegar aquela música para tocar. Então eu pensei num repertório de música brasileira completo. Nós tocamos só música brasileira no México em todas as oportunidades que a gente teve de tocar. E quando a gente vai escolher o repertório, no campeonato a gente tem algumas regras, que é questão de tempo de apresentação. A quantidade de músicas se limitava a 5 músicas, não poderia ser mais do que 5 músicas. Uhum. E o tempo máximo de apresentação, desde a entrada no palco até a saída do palco, é o máximo de 30 minutos. E eu pensei, eu preciso colocar uma música que gere um impacto na audiência, tem uma surpresa, como sendo a primeira música. E nós colocamos a música do Chicote, porque o Chicote seria... a surpresa. Mas essa escolha, até o último ensaio, a gente tinha um plano B. A gente tinha uma música preparada para o caso de, por exemplo, não ter o espaço para fazer a performance do Chicote, ou a acústica do local não permitir, não ficar legal. Então tudo a gente já tinha preparado. E é uma preparação que eu faço meses de antecedência. Antes da banda se preparar, igual hoje, eu já estou preparando o repertório que a banda vai tocar no final do ano. Então eu já estou preparando hoje músicas que a banda vai tocar em dezembro, vai tocar na Semana da Música, em novembro. Então eu já estou preparando um repertório para o ano que vem.
3: Entendi. E qual que foi a maior dificuldade ao chegar lá? Eu conversando com uma mãe no dia da chegada da banda, da recepção, alguns alunos chegaram até a passar mal, né?
5: Sim.
3: A raridade do ar ali, né? O rarefeito, né?
5: A gente tem uma diferença muito grande, porque a cidade de São Pedro Cholula, que foi onde foi o campeonato, ela estava a 2.480 metros acima do nível do mar. E Pitangui 700 e poucos metros, né? Então a diferença foi muito grande. E os meninos tiveram, assim, foi uma viagem longa, quase 30 horas de viagem na ida, então foi bem, bem pesado. São crianças, né? A gente já imaginava que isso, tanto que a Ana, minha esposa, tem experiência com farmácia, então ela foi para acompanhar também, para ajudar nisso.
3: Ótimo.
5: Mas foi mais tranquilo do controlado. Que eu imaginei, foi mais controlado do que eu imaginei. Eu acho que o cansaço da própria viagem é que pesou mais do que a altitude. Os meninos conseguiram se adaptar bem. Eu acho que eles tiveram mais dificuldade com a comida.
3: Tempero é forte, né?
5: É muito, muito.
4: Picante.
5: É muito picante.
3: O que foi a sensação, Jackson, de tocar ali para os mexicanos ali? Como é que... ficou nervoso antes da entrada ali da banda?
6: Fiquei muito nervoso. Porque tipo, a gente tocou várias vezes. No primeiro dia que a gente chegou lá, no outro dia a gente foi na universidade, né, de Puebla. Lá foi um nervoso muito grande, porque tipo assim, a segunda maior universidade do México, né? Mas tipo assim, a apresentação foi todas boas, foi de arrepiar na hora da aquarela, do solo.
3: Imagino.
6: Muito boa.

0: Quais as músicas tocaram ali, Fred, já depois da primeira?
1: Lá no campeonato nós tocamos Disparada, depois tocamos uma música que chama Mourão, do compositor Guerra Peixe, porque a gente precisava de uma música que fosse tecnicamente complicada, para o jurado avaliar um nível técnico que a gente chegava, e Mourão é uma música mais puxada, assim, ela não é uma música para instrumentos de sopro, é uma música para orquestra, então já é uma dificuldade a mais tocar ela no instrumento de sopro. E terminamos com a Aquarela do Brasil, um samba, com uma performance dos meninos, ficando de pé, olhando para o público, dançando no final da música. E isso acho que chamou muita atenção, os meninos estavam muito tranquilos com relação a essas músicas também, então foi muito bom.
0: É.
1: O Jackson comentou, no dia seguinte à nossa chegada, nós tivemos a oportunidade de tocar na Universidade das Américas de Puebla, que é a melhor universidade particular, privada, do México.
0: Puxa, aos olhos dos professores.
1: Não, aos olhos do Estado, do México inteiro. Ela foi avaliada como a melhor universidade privada do México, a Universidade das Américas de Puebla.
0: Peraí, eu zerei a vida agora. Você tá brincando comigo.
1: Sim, e nós fizemos um concerto especial para o público da universidade. Estava lotado o auditório, estava lotado. A gente fez um... E lá, nesse concerto, a gente teve a oportunidade de tocar mais músicas. Sim. Aí lá a gente tocou mais sambas, tocou mais músicas sertanejas, tocou Gilberto Gil, tocou Gonzaguinha. Tocamos, assim, o que a gente podia de música brasileira, de qualidade, e tivemos a oportunidade de tocar músicas de compositores daqui de Pitangui.
0: Aham. Uhum.
1: Então tocamos também Quito Nunes, tocamos
0: claro.
1: Jairo Carvalho, tocamos algumas músicas de compositores daqui, que é um trabalho importante que a gente faz. E tivemos a oportunidade de fazer isso para a comunidade brasileira da cidade de Puebla, que estava em peso lá, mas também para toda a comunidade da universidade. E os meninos tiveram a oportunidade de fazer um tour pela universidade, conhecer todos os campus. A Universidade das Américas é o segundo maior, é a segunda melhor universidade no critério de esportes, principalmente do futebol americano, fora dos Estados Unidos. Então, dos Estados Unidos, acho que só existe uma universidade canadense, e a Universidade das Américas de Puebla, que compete nível a nível com as universidades americanas na questão do esporte. E eles tiveram a oportunidade de conhecer o campus, conhecer toda a estrutura da universidade. Foi um passeio muito bacana.
0: Débora e Jackson, se eu como fã e torcedor aqui da banda zerei a vida com essa participação e essa conquista lá, vocês também, né?
2: Sim, muito.
0: Muito.
3: Lá foi uma apresentação que, assim, eu achei...
0: Puxa o microfone pro seu lado, por favor, Débora.
3: Eu achei que foi uma das melhores apresentações da banda em si também, porque eu achei que todo mundo estava muito dedicado. Querendo ou não, foi a nossa primeira apresentação no México. Por mais que a gente passou as músicas antes, um pouco mais cedo, né, no palco, na hora da apresentação deu mais um nervosismo, quando já tinha um público, as luzes, eu acho que tudo interfere muito na hora da apresentação. Aí, na hora que foi a apresentação, a gente via a reação do público gostando também da apresentação, foi o que, assim, deixou a gente mais motivado e com mais esperança também pro campeonato. Pro campeonato.
0: O Débora, o Jackson é mais nervoso, você é mais calmo, Angela. Errei, Jackson, não? Hã? Errei em falar que você é mais nervoso, ansioso ali.
2: Ele
0: é mais nervoso. Débora, você mais calma? Como é que foi ali a reação ali?
3: Mesmo, eu tava muito tranquila o tempo inteiro, na hora de realmente... que começou a apresentação, bate aquele nervoso, aquele frio na barriga. Por mais que eu sei que eu tô fazendo o meu melhor ali, tô dando o meu melhor, você ainda fica nervoso, com medo de errar, porque... Por mais que não era o campeonato, ainda assim, a gente tem o nervosismo de já estar com o público, já estar em outro país. Então, assim, foi uma experiência que nunca tinha sentido.
0: Falar em outro país, o que eles mais perguntavam para vocês lá, de
3: onde
0: curiosidade?
3: A gente era.
0: Ah, é?
3: Eles sempre viravam...
0: Que curiosidades do nosso país, da nossa cidade, eles perguntavam também?
3: Teve um caso interessante que eu fiquei sabendo, que perguntaram quantos aeroportos tinha em Pitangui.
0: Quanto o quê?
3: Quantos aeroportos?
0: Aeroporto? Poxa, não tem nenhum.
3: Eles perguntaram. Eles achavam que a gente era de uma cidade grande.
0: Olha pra você ver.
3: Aí, todo lugar que a gente ia, eles perguntavam de onde a gente era. Aí, quando a gente respondia que era do Brasil, eles ficavam, Brasil, Brasil! Eles ficavam muito animados. Parece que eles gostam muito do brasileiro, pelo menos lá em Cholula.
0: E claro que essa altura do campeonato, todo mundo que conheceu a banda, que conheceu o Pitangui através da banda, essa altura do campeonato, sabe?

0: da importância da nossa cidade na história do Brasil.
1: Sim, com certeza.
0: A essa altura nós já somos conhecidos. Eu vou pro intervalo aqui. Teve algum fato engraçado lá?
1: Muitos.
0: Conta pra gente na volta, pode
1: com
0: ser?
1: Certeza.
0: 18 minutos faltando para o meio-dia, intervalo. Tem fato engraçado da banda lá no México. Você não vai perder, não, né? Então não sai daí, não.
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11: Olá, Brasil, está no ar o Central de Notícias nesta quarta-feira, 22 de julho de 2026. E vamos aos destaques desta hora. Polícia do Rio de Janeiro desmantelou um esquema de roubo e venda de remédios para câncer. As investigações apontam que o grupo atuava desde o roubo das cargas até a revenda dos medicamentos, que eram reinseridos no mercado. De acordo com a Polícia Civil, os medicamentos eram revendidos a hospitais privados e, em alguns casos, também a instituições públicas por meio de processos licitatórios na modalidade de tomada de preços, com a utilização de empresas de fachada. O grupo movimentou R$33 milhões em um ano e pode ter abastecido até instituições públicas de saúde com produtos roubados. E o governo libera 547 milhões de reais para ressarcir vítimas de descontos do INSS. A medida provisória abre crédito extraordinário para reembolsar descontos indevidos em benefícios

0: do Regime Geral de Previdência.
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7: Agora, 11h47.
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7: Estamos de volta com o nosso Mais Notícias, um bate-papo aqui com a banda José Viriato Bahia de Mascarenhas, que conquistou o vice-campeonato. O Campeonato Mundial de Bandas lá no México, mês passado, né, Maestro?
10: Sim, sim. É.
7: Conta, gente, fatos engraçados, o pessoal quer rir. Eu quero rir também. Conta aí, Débora, Fred.
10: O Marquinhos, eu acho que o mais engraçado é que os meninos nossos da banda, muitos deles não tinham experiência com avião. Foi o primeiro voo, assim, primeira experiência com voo deles. E aí tem cada caso engraçado da decolagem e do pouso. Imagina. Da primeira decolagem, primeiro pouso, assim, teve gente que rezou, teve gente que abraçou um ao outro, ficou
7: fez
10: abraçado.
7: Promessa.
10: Fez o nome do pai ao contrário. Teve muita coisa. Tem muito vídeo, a gente vai postar nas redes sociais. Não, também.
7: Ótimo, e posta mesmo que a gente quer ver.
10: Lá a gente teve, os meninos assim, eles estavam, quando a gente chegou no México, eles tinham já começaram a ter a dificuldade com a língua, então tem aquele negócio, é um espanhol, dá pra você entender, dá pra você embromar ali com um portunhol, mas algumas palavras pegaram mesmo. Conta o caso do guardanapo, Débora.
11: A gente tava numa pizzaria na primeira noite nossa lá, que a gente chegou na parte da tarde pra noite, a gente foi jantar numa pizzaria perto do hotel que a gente ficou. Aí um lá dos nossos músicos queria pedir um guardanapo. Aí ele chegou no balcão e pediu o guardanapo, pondo a mão na boca, tipo, limpando, né? Guardanapo. Tipo, guardanapo. E o atendente ficava só sorrindo e respondendo ele, guardanapo, guardanapo. Ele respondia. Aí e ele não conseguiu pegar o guardanapo. Aí a gente chegou na mesa, ele foi pesquisar o que significava guardanapo. Descobrimos que a tradução de guardanapo é estar ao dispor da pessoa. Tipo, estou ao seu dispor. Então, com ele pedindo guardanapo, o atendente respondendo, guardanapo, guardanapo. Depois de muito tempo, ele conseguiu pegar o guardanapo e descobriu que o guardanapo era só pedir papel.
7: Puxa vida. Fred, vocês ficaram em hotel?
10: Nós ficamos em hotel. Até é bom você perguntar. A gente ficou no hotel do Grupo Santa Rosa. O hotel Santa Rosa lá nos Portais, na cidade de Cholula. É um dos hotéis mais bonitos da cidade, um hotel no estilo barroco, com uma decoração muito bonita, um cuidado nos quartos muito bonitos, muito organizado, serviço de quarto muito organizado. A gente teve a oportunidade, graças ao apoio, né, da população de Pitangui também, de todo mundo que nos apoiou, a gente teve a oportunidade de dar uma viagem muito tranquila para os meninos. Estiveram todos hospedados, muito bem cuidados ali no hotel. O hotel muito próximo dos locais de competição. Que ótimo. Nós fomos a pé, né, para tudo. Nós fomos a pé para todos os lugares de competição.
7: Ah, não, eu no lugar desse, eu não ia caçar Uber nem nada. Eu fui a pé para conhecer tudo. Que delícia. Uma
10: assim,
7: viagem.
10: Do lado da praça, La Concórdia, que é a praça central da cidade, pertinho da igreja de Nossa Senhora dos Remédios, que é um ponto turístico, o hotel com vista para o vulcão, um terraço. Nossa. Com uma vista maravilhosa da cidade para o vulcão. Então os meninos têm várias fotos.
7: Não, coisa, foi muito celular bom. De vocês não tem memória mais.
10: Não tem,
7: né?
10: Não.
7: Tá carregado, né?
12: Marcos, é importante destacar isso mesmo, é importante destacar a frase do Fred, a gente destacar que nós não saímos daqui de Pitangui sem saber o que nós íamos fazer.
7: Sim. Tudo planejado, né, Paulo?
12: Tudo planejado, tudo organizado, a gente tinha hospedagem, tinha as passagens, tinha tudo planejadinho do que a gente ia fazer e o que a gente poderia fazer no México, sabe? Nós não saímos daqui na loucura, não, tá? Já estava tudo preparado, organizado, né? A gente trabalhou muito nos bastidores, muito,
7: claro,
12: em tudo para que isso acontecesse.
7: E o Fred, o voo quantas horas?
10: Nós fizemos

0: um voo com escala. Nós saímos de Guarulhos, fizemos uma escala rápida no Panamá e chegamos à Cidade do México. De voo, de Guarulhos à Cidade do Panamá, uma cerca de 6 horas, quase 7 horas. E da Cidade do Panamá até o México, umas 5 horas. Dá umas 12 horas de voo, só que a gente chegou antes de 12 horas, que a gente viajou contra o tempo, né? A gente saiu de Pitangui, que era um fuso horário, chegou no Panamá 2 horas antes, com fuso horário 2 horas antes, então nós viajamos 6 horas, mas chegamos lá 4 horas depois
1: Puxa.
0: de sair. E saímos do Panamá e chegamos no México 1 hora antes ainda. Então nós saímos do Panamá, viajamos 5 horas, mas chegamos lá 4 horas depois da viagem.
1: Questão de país, tem alguns países que têm restrições, que o turista pode fazer, que não pode fazer, no México, que podia, que não podia.
0: Ah, assim, o México me surpreendeu muito,
1: Cada questão
0: Marcos,
1: de cultura, né?
0: mas me surpreendeu muito positivamente. A população muito solícita, muito educada, sabe, o clima muito agradável, todos falam muito baixo. A gente tem uma visão, eu acho que a gente vê das novelas, dos filmes americanos, aquela coisa do México, que é completamente diferente, eu acho, do que a gente viveu lá na Cidade do México e também na cidade de Cholula.
2: Na realidade,
0: Então,
2: tinha a impressão que a gente estava no interior de Minas, né? Uma
1: olha,
2: cidade bem
1: que coisa
2: tranquila,
1: boa,
2: assim.
1: o
2: Uma cidade
1: calor,
2: bem
1: tranquilo, o
2: tranquila,
1: pessoal
2: bem tranquila.
0: acolhedor,
2: Em
0: foi
2: todo lugar
0: mesmo.
2: que a gente ia também,
1: Pega o microfone,
0: Vai lá,
1: por favor.
0: puxa
1: Em todo
0: lá.
1: lugar que a gente ia, os
0: Ah.
1: atendentes dos lugares se esforçavam para entender.
0: Para
1: Eles
0: entender,
1: percebiam que a
0: sim.
1: gente não falava espanhol, mas entendia algumas coisas. Eles se esforçavam para compreender o que a gente estava falando
0: Sim,
1: e
0: se
1: atender
0: esforçava muito,
1: nós.
0: a gente foi. Isso me surpreendeu muito. Dos casos engraçados, tem a questão da comida, né? Que acho que o mais engraçado foi a gente. Não, teve outra situação mais engraçada também, mas essa eu vou. É o da comida, porque quando a gente chegou, o Edgar, que é o organizador, falou assim: olha, cuidado com a pimenta, a picância, e se vocês forem pedir aí, pede pouca pica, quer dizer, pouco picante. Ou então, no pica, sem
1: É,
0: picante.
1: que eles usam muita pimenta,
0: Muita,
1: né?
0: muita. E assim, e aí a gente pedia, esquecia de falar que no
1: Que
0: pica, aí
1: vinha
0: quando vinha
1: pimenta.
0: aquele prato, o tal do molho
1: Era uma
0: poblano, que é o
1: colherada.
0: molho
1: Molho o quê?
0: tradicional, poblano, que é
1: Pomblano.
0: poblano, que é de Puebla.
1: Ah, Puebla.
0: É, o tal do molho, fala com você, que sufoco
1: Era
0: para
1: uma
0: comer.
1: colherada, 1 litro de água.
0: Isso, é.
2: E tem uns meninos também, né? Eles queriam comprar salgadinho, chips, salgadinho
0: Aham,
2: tradicional nosso aqui. Lá é pura
0: Tudo picante, até
2: pimenta,
0: bala tem
2: pura
0: pimenta.
1: pimenta. Você tá
2: E
1: louco?
2: eles compraram comida e depois vinham igual doido. Eu atomo que eu não quero
1: Você
2: mais, não.
1: tá louco? Proctologista lá fica milionário.
3: Com certeza. Eu tô digerindo a pimenta de macarrão até hoje.
0: Aí, ó. Tá digerindo a
2: Aqui,
0: pimenta até
2: tem um
0: hoje.
2: caso engraçado aqui do nosso.
1: É.
2: Teve um no embarque, nós vamos deixar abaixo. Mas teve outro no pouso do nosso amigo Jacques pedindo para encostar o avião. Eu falei, vem encostar aí para você descer, Jacques.
1: Para, eu quero descer,
0: Não,
1: né?
0: foi
1: É, essa aí. Deu
0: A
1: para trazer
0: gente
1: lembrancinha de lá, gente?
0: deu para
1: Deu?
0: trazer. A
1: Você
0: gente
1: trouxe?
0: pensou, até nisso. Tipo assim, nós mencionamos já desde o começo aos pais, aos meninos, que olha, faz a sua reserva. Nos últimos dias vocês vão ter um tempinho para passear, para comprar uma lembrancinha, para trazer, para poder vivenciar também e ter, né, a
1: Claro, claro.
0: experiência. A gente teve até enchente lá, né?
1: Enchente?
0: Lá tá na situação, tá num período de chuvas, chuvas muito
2: Chuva.
0: fortes. Inclusive no dia que a gente fez o concerto na universidade. A
2: Choveu
0: gente
2: muito,
0: atrasou o
2: choveu muito,
0: concerto
2: né?
0: meia hora por causa da chuva. Choveu
1: Ah, tá.
0: muito. E no, nos últimos dias que a gente estava lá em Cholula, estavam saindo, passeando, os meninos já com o tempo livre deles ali, de repente, um toró de granizo. Choveu assim
2: Muito.
0: foi
1: Nossa
0: muita
1: Senhora.
0: água. E aí a água das ruas subiu, né? E
2: Uma praça.
0: inundou a
2: Eu tive
0: praça
2: no
0: e tudo.
2: supermercado lá, que era próximo do hotel lá, para comprar algumas coisas. Eu cheguei no supermercado, estava pura água, o povo igual doido tentando conter.
0: E os meninos perdendo o chinelo na água, os nossos meninos, volta correndo pro hotel, mas graças a
1: Esse
0: Deus.
1: dia a gente tinha se dividido. Um grupo
0: É.
1: foi para a feirinha e o
0: Outro
1: outro grupo
0: grupo
1: foi
0: foi
1: para o museu.
0: visitar o
1: Eu estava no grupo do
0: museu.
1: museu. A gente ficou preso no museu, que era
4: um pouquinho longe. Você andava bastante até chegar lá. Era perto do hotel, mas querendo ou não, passeio... tinha que andar. A gente ficou preso no museu, tipo, uma hora lá dentro do museu.
0: Eu passei que era pra ser uma hora dentro do museu, eles ficaram quase 4 horas.
4: É, porque ficamos presos, porque tava chovendo muito. Não podia
0: sair.
4: Como.
0: Não podia sair.
4: Se a gente saísse, a gente ia tomar muita chuva. E o museu tava quase na hora de fechar também. Aí eles queriam fechar o museu e a gente tava todo mundo lá dentro. Nossa Senhora. Aí, e tinha uma programação que a gente ia fazer umas fotos no dia.

0: Preto, as igrejas. São 283 igrejas.
1: É, na cidade de Cholula, chegou a ter 365 igrejas. Uma igreja para cada dia do ano. Mas algumas igrejas acabaram se perdendo com o tempo. Hoje são 283
0: igrejas. E você entra dentro das igrejas, você tem assim a sensação de você realmente estar em Ouro Preto, que é as igrejas mais lindas, tudo forrado de ouro, barroco. Aquele estilo barroco, que é a coisa mais bonita. Mosteiro. Isso é umas coisas muito, muito bacana, muito bacana a cidade.
2: Olha, tinha uma igreja.
0: É, sim.
3: Maestro, vindo de lá dessa conquista, dessa grande conquista, fica a responsabilidade sua e do Paulo para repassar para os alunos aí o aprendizado de lá, né? Sim. Distribuir isso durante muito tempo.
1: A gente teve, assim, a oportunidade de ver bandas com uma estrutura muito diferente da nossa, estrutura de país do primeiro mundo, bandas da Polônia, da Alemanha, dos Estados Unidos, Canadá, então a gente viu assim, a gente teve a oportunidade de ver o investimento que eles tiveram na cultura desses países, e as bandas têm, e isso pra gente é um desafio, né, para a gente trabalhar e buscar esse investimento aqui também.
3: Sim.
1: Mas a gente teve também muito feedback importante dos jurados sobre questões mesmo da organização da banda, da afinação, detalhes que a gente poderia ter pontuado melhor, que a gente já está trabalhando, que a gente já começou a trabalhar.
3: Eu ia perguntar sobre isso.
1: E a escola da banda, agora a gente quer fortalecer ela com o que a gente conseguiu aprender de lá. A gente tem, assim, uma vantagem grande agora também, que são os contatos que a gente fez lá, dos maestros, dos músicos. Os meninos tiveram bastante contato, sabe, Marcos?
3: Segurar essa meninada não é fácil,
1: não.
0: Mas, assim, a gente viu também, de tudo que a gente viu e vivenciou lá, a gente vê também que a gente não está muito atrás na nossa estrutura,
3: ótimo.
0: Tá? Porque a gente está no caminho, certo.
3: Somos organizados também. Né?
1: Uma coisa que eu vejo, que eu acho que para os meninos foi muito bacana de lição, que a gente tinha uma das bandas da Alemanha, uma banda da Alemanha que era na categoria banda marcial, eles todos os dias que eles estiveram no México, eles ficaram no hotel próximo do nosso, e então estavam na praça assim de frente e tudo. Todos os dias eles acordavam às 7:30 da manhã para ensaiar.
0: Duas, três horas
1: de ensaio no sol.
3: A tradição alemã, né? Eles são rígidos.
1: Mas eu comentei com os meninos isso muito, que isso mostra também o tanto que a disciplina deles é importante, porque eles ficaram muito bem colocados na categoria deles também. Uhum. E a categoria muito competitiva. Na nossa categoria foram 16 bandas, dois dias de competição, 16 bandas na categoria Concert Band. Dessas 16, 12 na categoria Júnior, que é a nossa, e 4 na categoria Open, que é a categoria de profissionais, de músico, a banda que só tem adultos e todos são profissionais. Na nossa categoria tinha bandas muito boas, muito bem estruturadas, com instrumental muito bom, incrível. Mas a gente teve a oportunidade também de ver bandas de outros formatos, de outras categorias, com estrutura e com a dedicação e o compromisso.
3: Mas deixa eu te interromper, infelizmente eu vou ter que encerrar esse bate-papo nosso aqui. Será que a gente pode continuar esse bate-papo na semana que vem, para vocês virem novamente a gente alinhar isso? De repente você pode trazer até outros dois músicos e tal, pode ser? Deixa eu te pedir uma coisa então na próxima. Traz um instrumento para a gente fazer uma tarde aqui.
1: Ah, claro.
3: Por favor. Poder marcar para a próxima quarta-feira?
1: Podemos.
3: O mesmo horário?
1: Mesmo horário.
3: Pode ser?
1: Claro.
3: Você traz dois músicos, então pode até repetir, não tem problema. Dois ou três músicos para a gente fazer uma canja aqui. A gente tenta ficar o programa inteiro.
1: Pode.
3: Se a nossa direção permitir aqui, nós vamos ficar... Porque tem muita história para contar.
1: Tem. E quem quiser também, né, conhecer, ver um pouquinho o que foi a experiência, a gente está com muito material para postar no Instagram.
3: Claro.
1: Muita coisa. A gente ainda precisa de apoio para a nossa escola, para a gente desenvolver nossos projetos futuros agora e continuar.
3: E a gente vai falar sobre isso muito ainda, né?
1: É só dar uma fala rapidinha, gente. A gente está com a rifa da viola do Leonardo.
3: É o último, boa.
1: Tá.
0: A rifa online, né?
1: A rifa online, o link lá no Instagram da banda, @bandapitangui. A gente está precisando de ajuda. E o Leonardo, cantor, autografou pra gente uma viola caipira. Então a gente está rifando essa viola. Quem puder ajudar, só procurar a gente lá no Instagram.

0: Instagram, arroba banda Pitangui.
1: A gente tem esse vídeo dele autografando a viola lá.
2: Bacana, pra, ótimo.
1: Pra banda lá.
2: Fred, Paulo, Débora, Jackson, um abraço, parabéns pela conquista, obrigado.
3: Obrigado.
2: Até a próxima, viu, gente?
0: Até a próxima. Até.
2: Valeu, muito Fred, muito obrigado. Meio-dia e dois, consagração à Nossa Senhora Aparecida, na sequência o programa Despertar com o padre Ezequiel Dalpozo. Então a banda volta na próxima quarta-feira pra gente continuar esse bate-papo aqui, matar a nossa curiosidade aqui, a gente saber de mais histórias.

0: Ó Maria Santíssima, que em vossa imagem milagrosa de Aparecida espalhais inúmeros benefícios sobre o Brasil, eu, embora indigno de pertencer ao número dos vossos servos, mas desejando participar dos benefícios da vossa misericórdia, prostrado a vossos pés, consagro-vos o entendimento para que sempre pense no amor que mereceis. Consagro-vos a língua para que sempre vos louve e propague a vossa devoção. Consagro-vos o coração para que depois de Deus vos ame sobre todas as coisas. Recebei-nos, ó Rainha incomparável, o ditoso número dos vossos servos. Acolhei-nos debaixo da vossa proteção. Socorrei-nos em nossas necessidades espirituais e temporais, e sobretudo na hora da nossa morte. Abençoai-nos, ó Mãe Celestial, e com vossa poderosa intercessão fortalecei-nos em nossa fraqueza, a fim de que, servindo-vos fielmente nesta vida, possamos louvar-vos, amar-vos e render-vos graças no céu por toda a eternidade. Assim seja.
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Olá, meu amigo, olá, minha amiga ouvinte. Eu sou o Padre Ezequiel. Esse é o momento de despertar para o amor. Eu queria falar hoje sobre as coisas da infância que nos afetam muito na atualidade. Nós temos uma carga emocional que veio desde o início da nossa vida até os dias atuais. E essa carga emocional está toda guardada dentro da nossa mente interna, que dá para chamar de mente inconsciente. Como é que funciona isso? Eu vou dar um exemplo para que você entenda e a partir disso reflita e nós possamos rezar. Uma enfermeira de sala de cirurgia, ela contou a seguinte história. Na verdade, era uma enfermeira que ganhava muito bem, mas ela sempre gastava todo o dinheiro e nunca sobrava. Quando foi se investigar sobre a vida dela, percebeu-se que ela teve um episódio aos 11 anos de idade. O que aconteceu aos 11 anos de idade? Os pais dela estavam num restaurante.

0: E a mãe e o pai começaram mais uma das brigas por causa do dinheiro, por causa das contas. De pé, o pai gritava e esmurrava na mesa e de repente ficou vermelho, depois azul e caiu no chão, vítima de um ataque cardíaco. Ou seja, naquela discussão, o pai da menina de 11 anos morreu. Essa enfermeira era da equipe de natação da escola e tinha feito treinamento de ressuscitação cardiopulmonar. Ela tentou de tudo, a menina de 11 anos, para salvar o pai, para reanimá-lo, mas não adiantou. O pai morreu nos seus braços. O que que essa menina guardou na mente? Desse dia em diante, a mente dela passou a associar o dinheiro com a dor. Por isso ela ganhava dinheiro, mas nunca sobrava nada. Por quê? Porque a dor de ter perdido o pai dela numa discussão sobre dinheiro estava guardada na mente dela. É assim que funciona a nossa mente. As nossas dores estão guardadas dentro da mente. Se a gente não faz uma busca muito profunda, muitas vezes com a ajuda de um terapeuta, a gente não consegue superar problemas que hoje em dia a pessoa vive e ela nem sabe e nem imagina por quê. Por isso, caro ouvinte, essa história é para dizer o seguinte: busque a sua vida, busque a sua infância, busque aquilo que você viveu lá atrás, busque compreender para ser uma pessoa curada das emoções. Para que o sofrimento não venha na sua vida e você não encontre nunca a causa dele. Pensemos nisso. Deus Pai de amor e de bondade, fonte de bênção, dignai-vos abençoar as famílias, pais, mães e filhos, avós. Abençoai a sua saúde, abençoai o seu trabalho, para que eles tenham harmonia, tenham diálogo, tenham compreensão e tenham sempre uma vida digna a partir do trabalho. Que o trabalho seja uma fonte de bênçãos, que as pessoas saibam solucionar os problemas e encontrem o melhor da vida. Deus abençoe, em nome do Pai, do Filho e do Espírito Santo. Amém.
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2: A depressão é uma doença que afeta milhões de pessoas e vai muito além de momentos de tristeza ou desânimo. 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
4: Olá, Brasil, está no ar o Central de Notícias e vamos aos destaques desta hora.
5: Ailton Moreno, a voz padrão do rádio.
4: O cartão de crédito, os empréstimos financeiros e o crediário são os principais vilões da inadimplência e da restrição ao crédito no Brasil. É o que mostra uma nova pesquisa realizada pela CNDL e pelo SPC Brasil, que aponta que o uso dessas linhas de crédito deixou de ser apenas conveniência e passou a funcionar como complemento da renda de orçamentos familiares sufocados. O cartão de crédito lidera o ranking dos negativados. Atualmente, 42% das pendências que resultam na anotação do nome do consumidor no cadastro de inadimplente são no cartão de crédito, percentual que é 18 pontos superior ao registrado em 2025. E o governo do Amapá admitiu um rombo de quase R$1 bilhão no caixa 44 dias após contratar um empréstimo de R$536 milhões com garantia do Tesouro Nacional. A informação não era conhecida pelo Tesouro quando a operação foi negociada.
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1: Se não ligar o microfone, não funciona não, viu, Marquinhos? Meio-dia e 18. Eu tô começando o rádio hoje, eu aprendo. Gente, a corrida é uma das atividades físicas mais praticadas no mundo e vem conquistando cada vez mais adeptos, viu? Mas junto com os benefícios para a saúde, também podem surgir dores e lesões. Principalmente quando o treinamento é feito sem orientação adequada ou com aumento excessivo da carga. Canelite, dores no joelho, fascite plantar e problemas no tendão de Aquiles estão entre as queixas mais comuns de quem pratica a modalidade. Mas como saber quando aquela dor depois da corrida é apenas uma reação normal do corpo? E quando pode indicar uma lesão? Para falar sobre as principais lesões ortopédicas na corrida, os cuidados necessários para quem está começando e principalmente como prevenir esses problemas, recebemos aqui o médico ortopedista e traumatologista Dr. Lincoln Freitas. Doutor, prazer é enorme falar contigo, seja bem-vindo.
2: Prazer é todo meu, Marquinhos, boa tarde aos ouvintes da Nova Onda FM. Mais uma vez, né? Vamos lá, mais um tema hoje diferente. Esse aqui é um tema que hoje ele está muito em alta, né, que abrange grande parte da população.
1: E recentemente eu conversei com um amigo que era ciclista, aí ele falou assim, Marquinhos, a demanda do tempo do ciclismo e o custo dos equipamentos me fez migrar para a corrida a pé, eu comecei a correr. Tem que ter cuidado na hora, né, doutor? Não é só que ela calçar o tênis e achar que já é o...
2: Sim, justamente,
1: o recordista, não, né?
2: Então, assim, existem alguns cuidados que o paciente, a pessoa, o atleta deve ter na hora de fazer a prática esportiva, né? Mas se a gente for levar em consideração esse ponto aí que você levantou, realmente, né? A corrida, ela é muito mais fácil de ser praticada e de se iniciar. Exato. Porque o custo é muito baixo, você pode correr praticamente em qualquer lugar.
1: É a qualquer hora.
2: Então, quase. Isso. Pode ser na pista, pode ser na rua, pode ser numa rodovia, pode ser um trekking, né? Pode ser corrida de trilha, de montanha. Pode ser na esteira, na academia, então é algo muito fácil, barato, simples e alcançável ali para qualquer pessoa.
1: E quais são as lesões ortopédicas mais comuns entre os corredores, doutor?
2: Então vamos lá, né? Então entrando na prática esportiva propriamente dita, a gente sempre deve lembrar, né? Levar em consideração os benefícios do esporte, né? Quando a gente vem aqui e a gente fala do esporte, das lesões que o esporte pode causar, é lógico que isso é uma pequena parcela das pessoas que vão ter esses problemas, né? A grande maioria das pessoas, quando pratica os esportes, é por saúde, é por bem-estar, é por ganho físico, emocional, cardiorrespiratório, psicológico, etc. Né? Então, quando a gente fala disso, são uma pequena porção das pessoas que vai ter esse tipo de problema. Então, dentro da corrida, entrando especificamente aqui no nosso tema, né? Então a gente vai ter ali, que são os mais comuns, é o clássico, o grande, o mais frequente, a famosa canelite, que é aquela dor na borda anteromedial, na porção da frente da canela, né? Literalmente. A gente pode ter também, né, a dor na região mais central do joelho, geralmente se chama síndrome patelofemoral. Nós podemos ter uma dor mais na região lateral do joelho, que é a síndrome do trato iliotibial. A gente pode ter inflamação do tendão de Aquiles, a gente pode ter a fasciite plantar, a gente pode ter uma dor que dá na região mais anterior do pé, que chama metatarsalgia. Então existem algumas das lesões, né, e das inflamações que podem acontecer no praticante da corrida, né, seja ela de forma amadora, seja ela de forma semiprofissional e profissional, né? Então isso pode acontecer com qualquer nível de atleta.
1: Como é que a gente diferencia uma dor muscular normal após a corrida de uma lesão que precisa ter ali uma avaliação médica?
2: Essas dores, né? Então, é bem clássico e bem comum de quem, por exemplo, já fez academia um dia, né? A dor muscular de quem está começando um treino ou que ele está mudando a planilha, ele está aumentando a intensidade, ele está aumentando a carga, é aquela dor muscular que ela é meio constante, né? Ela vai surgir.

0: de geralmente 1 a 2 dias após esse aumento do treino, e é aquela dor cansada no músculo, e que geralmente também após uns 2 ou 3 dias essa dor ela desaparece. E essa dor é uma dor difusa, geralmente concentrada na região do ventre do músculo que a gente fala. Então ela vai dar no meio da batata da perna, ela vai dar no meio da coxa na parte da frente, ou no meio da coxa na parte de trás, né? Ou nessa face anterior aqui, na região anterior da perna. Uhum. Já uma dor de lesão, ela é uma dor que ela pode aparecer já depois de um certo tempo, ela não obrigatoriamente ela vai aparecer ali depois de 2 ou 3 dias desse aumento de carga. Geralmente ela já é mais localizada em uma região, por exemplo, no tendão, na inserção do tendão, na articulação, ela não dói muito no músculo, ela dói numa região mais específica e ela não melhora fácil, né? Então ela vai, fica aí uma semana, 10 dias, 14 dias, 21 dias doendo e não melhora. Às vezes melhora um pouco, mas sempre que a pessoa tenta voltar a correr, ela volta a doer de novo.
1: A dor muscular, doutor, deixa eu pegar uma outra situação aqui, em que o atleta tem aquela dor local ali no músculo e ela fica um pouco arroxeada. O que, que será? Que não foi pancada?
0: É, isso é muito incomum, é raro, isso não é comum, né? Se mas tem a presença acontecer de algum hematoma, é porque geralmente ou teve um trauma no local, uma pancada, né? Às vezes a pessoa nem percebeu. É. Por exemplo, ela tava fazendo um trek no meio de uma mata, mas ali na emoção da corrida, né? Que tá com a adrenalina alta, o corpo tá quente, teve um totozinho ali, bateu, teve uma
1: pancada. Uma pedra que bateu.
0: E aí teve um hematoma. Ou pode ser também, por exemplo, um estiramento muscular, né? Então um estiramento muscular, mesmo que seja leve, né? Às vezes ele rompe alguns vasos sanguíneos, aqui eles travasam um pouco de hemácia, porque um hematoma nada mais é do que são as hemácias que extravasam de dentro do vaso sanguíneo, e ele fica ali no subcutâneo, na pele, por isso que forma um hematoma. Isso é muito raro.
1: Tosse para ser lugar de árvore.
0: Isso.
1: A famosa canelite, doutor, realmente é comum? O que, que causa esse problema?
0: Isso, a canelite dentro dos corredores vai ser uma das patologias mais clássicas e mais comuns, né? Que é a dor na borda, né? Que a gente fala na borda anteromedial da perna, né? Na região da canela, literalmente. É. Pra ficar bem fácil de entender. Na canela, dói na canela. Né? Aí ela tem vários fatores que podem causar a canelite. Então a gente tem os fatores intrínsecos da pessoa, que são modificáveis, digamos assim. Então é falta de preparação pro treino, que geralmente é o mais comum. Né? A pessoa começa a correr e aumenta a intensidade do treino muito rápido.
1: É como um louco.
0: Quer progredir muito rápido os treinos. E aí a dor aparece, porque não tá acostumado. O músculo tá fraco e não tá acostumado para aquela demanda. Outras questões, que aí já são mais difíceis e aí precisa do profissional, são as alterações biomecânicas que a gente fala. Então a pessoa que tem o pé cavo, que é aquele pé com arco muito longo. É
1: o caboclo que pisa pra fora.
0: O caboclo que pisa pra fora, né? Quem tem um ângulo aumentado, aí tem um ângulo lá no quadril, lá em cima, que é antiversão do colo do fêmur. Tem que ser avaliado. Quem tem esse ângulo aumentado pode aumentar muita sobrecarga no pé. E aí isso causa canelite, causar.
1: O quadril causa um problema lá na canela. Lá no pé,
0: justamente. Um pé que prona muito durante a corrida, né? Então um pé que tem baixa rigidez. Então, ele, às vezes, ele tem um formato legal do pé, ele tem a curvinha do pé, a pessoa tem a curvinha do pé, mas quando ela tá parada. Se a pessoa tá com sobrepeso ou se ela tem os músculos fracos, na hora que ela começa a correr, o pé desaba. Isso aumenta a carga nessa região, que pode promover também a canelite, né? Um calçado inadequado, que tenha rigidez muito baixa, né? Um calçado muito mole, ou seja, não é só calçado macio que é bom, né? Um calçado muito macio, ele favorece essa pronação excessiva que pode causar a canelite. Então é um conjunto de coisas que vai causar esse problema, né? Então precisa da avaliação do profissional justamente para ver qual ponto que está falhando e que está causando a canelite no paciente.
1: A baixa mobilidade de tornozelo no ciclismo, ela influencia muito o movimento ali. Na corrida também acaba...
0: Pode, aí principalmente vai influenciar mais na sobrecarga do tendão de Aquiles. Então uma pessoa que tem encurtamento, né, dessa região com um déficit de flexão plantar, então na hora da impulsão da corrida, né, a corrida ela tem várias fases, né? Então quando a gente vai estudar tanto a marcha a marcha, o caminhar

0: do ser humano quanto à corrida, existem várias fases, né? Então tem a fase do contato inicial, resposta ao peso, acomodação e depois a impulsão. A impulsão, por exemplo, quem tem uma baixa, uma limitação no tornozelo, encurtamento, rigidez alterada, etc., pode aumentar muito a carga no tendão de Aquiles. Aí dá essa dor.
1: Dor no joelho durante a corrida sempre significa desgaste da cartilagem?
0: Não, né? Então pode ser só um desequilíbrio muscular, né? Principalmente o paciente jovem que está começando agora, né? O desgaste da cartilagem ela vai ser mais de um paciente meia-idade para idoso, né? E os desequilíbrios com essas alterações que nós já citamos ontem, ela pode causar algumas alterações. Então pode ser a síndrome patelofemoral, que é uma dor mais geralmente na frente do joelho, uma dor do trato iliotibial, geralmente um glúteo fraco, ele aumenta a sobrecarga, o joelho, na hora que a pessoa põe o peso, ele vai mais pra dentro. Não sei se você já reparou, tem a pessoa que tem o joelhinho mais pra dentro. Aquilo aumenta muito a carga na região, que causa essas dores e essas inflamações. São inflamações diferentes. Tem uma outra inflamação que tem também na região do joelho, que por incrível que pareça, olha como que chama. Chama pata de ganso. Por quê? Tem três músculos que se inserem ali na parte de dentro do joelho. Ele, o formato anatômico da inserção desses três músculos, ele parece uma pata de um ganso mesmo, de um pato. A pata de um pato, de um ganso.
1: Pata de um pato.
0: Por isso que chama pata de ganso. Então isso pode ser inflamado, também pode causar dor na região de quem pratica a corrida.
1: Tem relatos de pessoas que falam que quando corre o joelho incha.
0: Pode acontecer, né? Então, geralmente, uma pessoa que tem uma lesão prévia, por exemplo, né? Vamos citar aí. Ou uma artrose num quadro muito inicial. Existe a condromalácia patelar, que é uma doença da cartilagem da patela. Quem já teve ou tem alguma lesão meniscal, mas não tem indicação cirúrgica, quer correr, às vezes começa a corrida, então o joelho incha um pouco, né? Daquele derrame articular que a gente fala, com um pouco de sinovite, né? Então, isso tudo precisa de cuidado, de avaliação, para quem quer fazer e permanecer na corrida.
1: Doutor Daniel do Padre Beto está te mandando um abraço aqui.
0: Muito obrigado, valeu.
1: A fascite plantar, doutor, é frequente em corredores? Quais são os primeiros sintomas?
0: Isso, a fascite plantar ela é comum também nos corredores e é comum nas pessoas de uma forma geral. Né? Ele é um problema ortopédico muito comum. Ele vai entrar basicamente também ali no grupo da fascite. Quem tem mais ou menos os fatores de risco da fascite, da canelite, perdão, também tem os fatores de risco da fascite plantar. Então, quem prona muito o pé, quem tem uma fraqueza muscular lá na região do quadril, lá em cima, quem tem um valgo aumentado do joelho, quem tá com um tênis inadequado, um tênis muito baixo ou um tênis muito macio, ele pode favorecer ou às vezes até piorar um quadro prévio que a pessoa já tem de uma fascite plantar.
1: Atende.
0: E a carga excessiva, né? Claro, né? O organismo que não está adaptado ou preparado para uma corrida de alta intensidade, ou seja, de distância longa ou de velocidade alta, né? Que é o pace que o pessoal fala, pace baixo, onde a velocidade é alta, pode causar esse tipo de problema.
1: A tendinite no tendão de Aquiles pode ser evitada e como?
0: Isso. Também as mesmas coisas. Aí, geralmente, o mais comum são os encurtamentos musculares, né? Assim como as cargas altas, igual nós estamos citando aqui. O tênis também, aí já é um tênis mais rígido, né? Então, ele pode dar esse problema a partir daquele momento que a pessoa tem um pé. Quem tem um pé mais rígido, né? Ele geralmente tem a impulsão boa. Ele absorve pouca carga. Então, isso aumenta a sobrecarga sobre o tendão de Aquiles, né? Que é o grupo muscular ali da panturrilha. Que é o tríceps sural, que a gente chama, cientificamente.
1: O tênis influencia na prevenção de lesões ou isso é mito?
0: Sim, não, isso é de fundamental importância. A partir do momento que a pessoa decidiu, eu quero fazer uma corrida, seja ela a que nível que seja, a primeira coisa, que é basicamente o principal, vamos botar, EPI, instrumento de trabalho para quem vai correr, é o tênis.
1: Vai ser o contato do ser humano ali com o solo, o impacto
0: aquilo,
1: e tal.
0: Isso, aquilo é de fundamental importância. Da mesma forma que o ciclista ele vai escolher a bicicleta adequada para o tipo de ciclista que ele vai fazer, o tênis também tem essa importância, né? Então, se eu vou correr na rua, eu tenho que ter um tênis adequado. Se eu vou correr em pista, tem que ter um tênis adequado. É trekking, eu preciso ter um tênis adequado. E a partir daí, na avaliação individual de cada pessoa, a gente tem que ver o tipo de pé e o tipo de pisada de cada pessoa, porque aí vai determinar que tipo de tênis que a pessoa vai utilizar. Então, quem tem o pé pronado é um tipo de tênis, quem tem o pé neutro é outro tipo de tênis, quem tem o pé supinado, né, a pisada supinada ou pé cavo, aí já é outro tipo de tênis.
1: Não sei se eu vou fazer uma pergunta

0: bobo aqui. Vamos supor uma situação aqui. Eu calço 38, você também calça. Só que meus dedos são afastados. Nós vamos comprar um par de tênis para começar
1: nem
0: a correr.
1: Nem pensar. Aí? Isso não existe. Isso não existe. Emprestar tênis. Ah, eu pego tênis. Às vezes, futebol acontece isso, né? É, pô, me empresta chuteira aí. Se a gente for pensar, quem é amador vai jogar uma pelada, um final de semana ali nunca mais? Até tá tolerável, né? Mas quem quer fazer uma prática esportiva de forma regular, com uma intensidade pra ter benefícios da saúde e pra você não ter lesão, não existe isso. Ah, vou pegar emprestado, meu irmão tem calço mesmo que o mesmo tamanho que é meu.
0: Eu vou usar dele agora.
1: Não, porque cada pessoa tem uma estrutura corporal diferente, cada pessoa tem um tipo de pisada diferente, cada pessoa tem uma biomecânica diferente, cada pessoa tem um peso diferente.
0: E
1: isso influencia no tecido que é feito, a borracha que é feito, o tênis, né? Então não existe. Cada pessoa tem o seu tênis e não existe essa história de emprestar, não.
0: E na hora de comprar o par de tênis, eu tenho um pé chato, você não tem, e aí?
1: É, então aí por isso que o ideal é fazer uma avaliação, né? Tanto com o ortopedista, quanto com o fisioterapeuta, né? Porque existem alguns ângulos que a gente pode medir, tanto do tornozelo quanto do pé, avaliação do tipo da pisada da pessoa, né? Existem as avaliações tanto dinâmica quanto estática, ou seja, eu te vejo em pé, só parado, e existem avaliações que, por exemplo, a gente pode colocar o paciente na esteira e aí avalia tanto a marcha quanto a corrida. E existe também algumas máquinas, né, onde a pessoa fica parada também, que ela vai medir algumas as áreas de pressão diferente na região do pé. E aí, a partir disso, a gente pode fazer um compilado e aí direcionar para o melhor pé possível. Eu tô falando assim, já alto nível, né?
0: Alto nível, é claro.
1: Alto nível, né? No nível mais amador, digamos assim, a avaliação do tipo da pisada em consultório com o tipo do pé já é o suficiente para fazer, direcionar um tipo de tênis específico para aquela pessoa.
0: Para quem está começando a correr hoje, quais os cuidados que deve evitar ter para evitar lesão?
1: O mais importante é ter prudência e paciência, né? Porque às vezes a gente quer, o mais difícil é a gente querer, né? Eu falo, todo esporte, praticar uma atividade física, o mais difícil é a gente sair da inércia. A partir do momento que a gente saiu da inércia, a gente já venceu um grande desafio.
0: Exato.
1: Né? Pra começar, né? E aí a gente começou, geralmente a gente começa a entusiasmar, começa a gostar, né? E aí a gente quer melhorar o nosso desempenho. Então é ter calma nesse momento, né? Então é não exagerar, não querer progredir muito rápido, não aumentar as distâncias muito rápido, não querer baixar muito o tempo de forma muito rápida, né? E respeitar os limites do seu corpo. O ideal, quem tá querendo fazer a corrida, é sempre, né, fazer uma conexão ou uma integração com um trabalho de musculação, né? Porque você precisa de músculos fortes, músculos rígidos, com capacidade de fazer a melhor, de promover o melhor desempenho durante a sua atividade física, né? E aí o treinamento vai ser direcionado para a sua atividade em especial.
0: Quando o corredor sente dor, doutor, é melhor parar completamente ou pode continuar treinando?
1: Tudo depende, né? Então a primeira pergunta foi: como que eu consigo distinguir a dor muscular de uma dor de uma lesão, né? Então, a partir do momento que você começa a sentir uma dor, eu preciso parar imediatamente? Depende, né? Então, se é uma dor que apareceu depois do meu treino, aquela dor muscular da fadiga, porque eu aumentei, eu sei que isso aconteceu, então a tendência é desaparecer essa dor, né? Então, muitas vezes, o paciente nem precisa de nenhum tipo de atendimento especializado. Essa dor, ela vai desaparecer, eu sei que é do treino, depois daqui 2-3 dias, já posso voltar a treinar de novo, que tá tudo bem, né? Então, a dor que preocupa é a dor persistente, que ela não melhora, né? Mesmo em repouso, a dor persiste. Se eu tenho um edema associado na região, seja no joelho, seja no tornozelo, seja no pé, né? E que mesmo após algum certo tempo de repouso, já tem 10 dias, 15 dias, essa dor não tá melhorando e não tem como, precisa da avaliação do médico. Isso eu tô falando de lesões que crônicas, assim, crônicas. A gente, é porque o termo é utilizado, é overuse, que é um termo por carga aumentada, né? É lógico, se for por um trauma, aí não tem conversa, é imediato. Eu tava correndo, eu torci o pé, caí no chão, meu joelho, meu tornozelo tá uma bola. Não tem conversa. O ortopedista precisa avaliar você imediatamente, porque pode ter uma fratura, pode ter uma lesão ligamentar, etc.
0: Sair pra fazer a caminhada de chinelo ou de sapato, de jeito nenhum.
1: Nossa senhora.
0: Descalço muito menos.
1: Nossa senhora, isso aí é nem pensar, né?
0: Isso aí é judiar do corpo.
1: Existiu alguma uma teoria...

0: teoria algum tempo atrás que tinha algumas pessoas tentando correr. É como uma meia. Uma meiazinha emborrachada. É tipo uma meia que o pessoal que ela faz
1: o formato do pé.
0: Isso. É como. O pessoal do Pilates, usa tipo uma meiazinha. Sim. É mais ou menos aquilo ali. Né? Mas isso aí caiu em desuso hoje.
1: Não é indicado.
0: Não é indicado. Né? Então, chinelo nem pensar. Então, você precisa de um equipamento para fazer a corrida. O equipamento é o tênis.
1: É.
0: Então, não existe isso de, ah, vou correr de descalço, vou correr de chinelo. Não existe isso.
1: E se possível, o uso da meia ali, né?
0: Claro. Não, aí os cuidados, aí eu nem vou... É. A questão da higiene, dos cuidados ali, eu não vou nem...
1: Que eu penso ali, o atrito do pé com calçado.
0: Sim,
1: ali,
0: deve justamente. Feridas, outra coisa, meu tênis tá ficando muito velho, muito desgastado. Dependendo do tipo da pisada, pode desgastar mais na lateral, mais na região medial, mais na região da frente, né? Então, com certa frequência, tem que fazer a troca do tênis. Só um lembrete e uma orientação que é muito interessante também. Às vezes a pessoa já tá fazendo, né, tá preparada, fala assim, nossa, eu consegui, vou fazer uma prova de 5 km. Tem uma prova legal lá na cidade X.
1: É.
0: Vou lá fazer. Aí a pessoa compra o tênis pra poder ir pra prova. Não faça isso.
1: No ciclismo é a mesma coisa.
0: O famoso tênis, você tem que dar uma maciada nele. Então se você comprou o tênis, faz alguns treinos com ele, dá uma maciada no tênis pra depois você ir pra prova. Não vá pra prova com um tênis novo que você acabou de comprar. A chance dele te dar um problema durante a prova é muito alta. No mínimo, ele vai te machucar.
1: É igual o ciclismo. Você mudar o cockpit da bike ali na semana da prova, não. Você tem que fazer testes antes.
0: Sim.
1: Até mesmo no que você vai suplementar, o que você vai tomar o seu café na parte da manhã.
0: Justamente.
1: Ah, eu tenho hábito de comer ovos e tal, e mesmo café. Agora eu vou mudar porque o atleta tal tá usando. Pera aí, meu amigo. Isso é diferente
0: dele. Justo.
1: Não faça teste no dia da prova e tal.
0: Justamente. Né? Justamente.
1: Doutor, como é que eu posso prevenir as lesões ortopédicas na prática da corrida?
0: Aí o mais comum é, então, um tênis adequado para o seu tipo de pé, o seu tipo de pisada, né? E o que nós falamos aqui um pouquinho antes, né? Que vai andar de mãos dadas, é o fortalecimento muscular. Quem corre precisa fazer musculação, fazer academia. O tipo de treino, ele é diferente, claro, de uma pessoa que busca hipertrofia.
1: Exato. Né?
0: É porque às vezes a pessoa pensa academia como fisiculturismo, fica fortão, bombado. Não é essa a ideia. Né? Existem vários tipos de treinamento muscular diferente. Cada treinamento muscular ele vai ser direcionado para a sua realidade, para a sua demanda e para qual esporte você quer. Então, na corrida, né, a corrida ela é uma atividade que ela precisa de resistência, precisa de rigidez e resistência, e não tanto força.
1: Uhum.
0: Né? Então, você vai fazer um treinamento específico com esse, buscando esse objetivo de resistência muscular e rigidez para que você consiga correr 5 km, 10 km, ou 3, ou 2, ou 1, depende do que fase que a pessoa tá, né? Eu não vou entrar aqui nas nuances do treinamento físico, que aí é mais educador físico.
1: Exato.
0: Né? A gente tem uma noção superficial, mas aí é ele que vai ditar para você, né? Quantas séries, quantas repetições, qual que é a carga, né? O gestual, a biomecânica ali da execução do exercício. Aí é com o pessoal, nossos com grandes isso. Amigos, colegas e auxiliares na reabilitação desses pacientes.
1: Eu vou começar a correr amanhã, mesmo de forma amadora, participar de algumas competições, eu posso procurar na clínica lá
0: para você
1: fazer uma análise ali da
0: minha pisada? Com certeza.
1: Porque o que eu tô pensando junto a isso? Para evitar lesão a curto, até curto prazo, né? Que de repente eu já posso ter uma, não sei se eu vou usar o termo correto, uma anomalia ali na minha pisada, e isso pode comprometer aí, virar uma lesão e às vezes me tirar das pistas.
0: Com certeza.
1: Antes mesmo de eu começar.
0: Com certeza. Então assim, né, o paciente vira, procura a gente, né? Diz, ô Lincoln, eu já tive uma lesão prévia, agora eu tô querendo mudar meu estilo de vida, ou eu quero, nunca teve nada, né, mas eu quero pra começar a correr ou fazer algum esporte especial, pode me procurar na clínica. Se tiver alguma demanda específica, a gente faz a avaliação desse paciente. O tipo de pisada, né? Se existe alguma diferença de membros, se tem uma perna mais curta que a outra, uma perna mais longa que a outra.
1: Tipo de palmilha
0: se
1: também?
0: Se tem tipo de palmilha, a indicação do tipo de tênis, desequilíbrios musculares, se existem, a gente faz uma avaliação da pessoa e aí a gente vai direcionar e orientar esse paciente para fazer de uma forma mais adequada e que ela consiga se adaptar, realizar aquele esporte sem fazer algum tipo de lesão. E é claro, a gente tendo indicação, a gente também pode pedir a ajuda dos colegas. Claro. Fisioterapeuta, o educador físico, às vezes um nutricionista, o paciente, ele quer começar a correr porque ele está acima do peso. Mas às vezes ele precisa também

0: junto de um outro profissional que vai auxiliar ele para poder alcançar os objetivos de uma forma mais saudável.
1: Atendimento multidisciplinar.
0: Claro, sempre. Maravilha. Muito importante.
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0: Isso. Você está
1: atendendo quais os dias?
0: Atendimento hoje a partir de 2 horas da tarde.
1: Maravilha, daqui a
0: sexta,
1: pouquinho.
0: Daqui a pouquinho, né? Então, é rapidinho sair daqui, já tem que estar lá, então, já tem paciente agendado.
1: Então, você...
0: então dia de quarta-feira, dia de sexta também a gente faz atendimento aqui. Qualquer dúvida, se a gente puder te ajudar... Qualquer que sejam os aspectos, né? Tanto esportivos, ou se você já está sofrendo com algum tipo de lesão ou doença ortopédica, nós estamos à disposição.
1: O grande alcance da Nova Onda, Nova Serrana também atende.
0: Nova Serrana, atendimento na clínica Neocordes, na rua Paraíba, em Nova Serrana. Clínica Neocordes.
1: Maravilha. Tá?
0: Assim como também no Hospital São José. Pode me procurar lá, Dr. Lincoln, nós estamos à disposição.
1: Maravilha, um abraço, até a próxima.
0: Um grande abraço, até mais, tchau.
1: Valeu, tchau, tchau. 17 minutos faltando para 1 da tarde, o intervalo, eu volto daqui a pouquinho com mais informações.
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7: Central de Notícias. Olá, Brasil, está no ar o Central de Notícias. E vamos aos destaques desta hora. O cartão de crédito, os empréstimos financeiros e o crediário são os principais vilões da inadimplência e da restrição ao crédito no Brasil. É o que mostra uma nova pesquisa realizada pela CNDL e pelo SPC Brasil, que aponta que o uso dessas linhas de crédito deixou de ser apenas conveniência e passou a funcionar como complemento da renda de orçamentos familiares sufocados. O cartão de crédito lidera o ranking dos negativados. Atualmente, 42% das pendências que resultam na anotação do nome do consumidor no cadastro de inadimplentes são no cartão de crédito, percentual que é 18 pontos superior ao registrado em 2025. E o governo do Amapá admitiu um rombo de quase R$1 bilhão no caixa 44 dias após contratar um empréstimo de R$536 milhões com garantia do Tesouro Nacional. A informação não era conhecida pelo Tesouro quando a operação foi negociada.
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11: Meio-dia e 51.
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11: Informação também, viu? Meio-dia 51, 9 minutos faltando para uma da tarde. Banco do Brasil lança a campanha do Plano Safra 2026-2027 no H-Space hoje em Pitangui, viu? A partir das 17 horas. O nosso repórter Isaías Santos conversou com o gerente do Banco do Brasil de Pitangui, Vander Paulo Mendes, e traz mais informações. Acompanhe.
13: Olá, ouvintes das emissoras da Rede Ativa de Comunicação, Nova Onda FM e Ativa FM. Agora eu converso com o gerente do Banco do Brasil, o senhor Vander Paulo Mendes. Senhor Vander Paulo, seja muito bem-vindo aos microfones da Rede Ativa de Comunicação.
14: Olá, bom dia. Muito obrigado, Isaías, pelo convite, por dar essa oportunidade para a gente poder falar num assunto muito importante para os nossos produtores rurais.
13: De início, já dando as boas-vindas, recém-chegado à cidade, veio da agência de Dores do Indaiá e

0: agora está somando junto ao Banco do Brasil como seu gerente. E hoje, dia 22 de julho, nesta quarta-feira, haverá um grande evento na ABB de Pitangui.
1: A gente vai fazer lá a divulgação do Plano Safra 2026-2027. Vai ser às 17 horas na ABB e aberto para todos os produtores, parceiros, toda pessoa vinculada ao agronegócio do município e na região. Um detalhe, inclusive, apenas na portaria, só informar que vai participar do evento, que será direcionado.
0: O pequeno e médio produtor rural, às vezes fica um pouco distante, fica um pouco acanhado de participar, acha que talvez está muito aquém daquilo que é a realidade dele. É importante a participação do pequeno e médio produtor rural?
1: Eu digo, Isaías, que não é nem importante, ela é fundamental. O pequeno produtor, ele é a base do Banco do Brasil no agronegócio, tá? E a base do Brasil na alimentação, né? 50% a 70% da nossa cesta básica vem dos produtores, dos pequenos produtores. Então é um prazer muito grande falar diretamente com eles, e é a essência do nosso negócio. Então, independente do porte, tá? não se preocupe se produz a quantidade do terreno, se é pequeno. Para nós tem a mesma importância, que é a importância gigante. Para nós aqui na agência do Banco do Brasil de Pitangui, todo e qualquer produtor tem a mesma importância de um grande produtor, de um mega produtor, porque, como eu disse, faz parte da nossa essência, faz parte do nosso trabalho.
0: E o que os produtores rurais podem esperar da noite de hoje?
1: Pois é, é o melhor possível, né? A gente já vem fazendo o lançamento do Plano Safra, já foi divulgado pelo governo, estava aguardando apenas a parametrização para a gente poder fazer a divulgação local, né? Então tem muita coisa boa, tem taxas reduzidas para empréstimo, né? Dilatação de alguns prazos, enfim, é muita notícia boa, tá? Inclusive a ampliação do recurso, que ele veio maior do que o Plano Safra 25-26.
0: E qual é a mensagem que eu deixo para os produtores rurais que vão estar logo mais à noite com a gente?
1: Esse convite é fundamental, né? Dizer aqui que é principalmente, além de mostrar, falar para muitos o que, quem ainda não sabe o que é o Plano Safra, falar sobre linhas, falar sobre taxas e prazos, falar sobre a forma de aplicação, mas principalmente isso que a gente conversou aqui com o Isaías, de trazer e mostrar essa proximidade com o produtor rural, principalmente com o pequeno produtor, que às vezes se sente um pouco inibido, um pouco constrangido de procurar uma instituição financeira para ter esse acesso. Às vezes, muitos que a gente atende estão acabando de sair de uma ordenha, está, né, ainda com a bota suja de barro, tá com a roupa de trabalho, e vai ser atendido da melhor forma possível. Tá? Então, principalmente, além de tudo que a gente vai passar lá, de trazer essa proximidade com o produtor, isso vocês vão poder sentir e perceber isso lá na prática. E no nosso dia a dia, claro.
0: Muito obrigado, Vander Paulo, e fica o convite para você que está acompanhando as emissoras da Rede Ativa de Comunicação. Relembrando, hoje vai ser a apresentação do Plano Safra na ABB de Pitangui às 17 horas. Repórter Isaías Santos para as emissoras da Rede Ativa de Comunicação.
2: Vocês perceberam que eu errei, né? Falei, o evento é no H-Space. Não, é na ABB, a partir das 17 horas. Imperdível. Você, produtor rural, comparecer lá e conferir tudo de perto, o lançamento do Plano Safra 2026-2027 do Banco do Brasil. 4 minutos faltando para 1 da tarde. Vamos lá, então? É ele agora.
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2: 4 minutos faltando para 1 da tarde. 2 motociclistas ficaram feridos após uma colisão entre 2 motos na Clare. 2 motos, né, Marquinhos? Na manhã desta terça-feira, 21, na Avenida Itália, próximo ao cruzamento com a Rua São Lourenço, no bairro Novo Horizonte, em Nova Serrana. Segundo o Corpo de Bombeiros, um dos condutores, de 53 anos, estava consciente e orientado, apresentando um corte na perna direita. Ele foi socorrido pelos bombeiros e encaminhado para a UPA. A outra vítima, de 28 anos, estava consciente, porém confusa, com um corte na perna direita, suspeita de fratura na tíbia e ou fíbula e perda de alguns dentes, já que utilizava um capacete sem proteção na região da mandíbula. Ele foi atendido por uma equipe do SAMU e levado ao Hospital São José. Você que usa aí o capacete aberto, né? Sem a proteção aí na frente do rosto, tá vendo aí? Suspeita

chegou a perder uns dentes. Ele foi atendido por uma equipe do SAMU e levado ao Hospital São José. A polícia militar permaneceu no local e ficou responsável pelas motocicletas. As causas do acidente serão investigadas. E uma criança de 8 anos ficou gravemente ferida após ser atingida por um disparo acidental de arma de fogo na tarde desta segunda-feira, dia 20, no bairro Luzia Maria, em Nova Serrana. Segundo informações da polícia

manuseava a arma, ocorreu o disparo que atingiu o antebraço direito do menino de 8 anos. O ferimento foi considerado grave e provocou perda de tecido da região. Na região, a criança foi socorrida e encaminhada para a UPA de Nova Serrana, onde recebeu os primeiros atendimentos médicos. Até o momento, não foi divulgado um boletim detalhado sobre o estado de saúde da vítima, nem informado se houve necessidade de transferência para outro hospital. Durante o atendimento da ocorrência, a Polícia Militar identificou um homem apontado como responsável pela espingarda. Ele foi preso e conduzido para a delegacia. A arma, uma espingarda calibre 36, foi apreendida e deverá passar por perícia. A investigação vai apurar as circunstâncias do disparo, a situação legal da arma e por que o armamento estava em um local acessível às crianças. O caso é tratado inicialmente como disparo acidental, mas as responsabilidades ainda serão analisadas pela Polícia Civil. A investigação também vai ouvir, aliás, deverá ouvir familiares e outras pessoas que estavam no imóvel para esclarecer como as crianças tiveram acesso à arma. O episódio reforça, gente, o alerta para os riscos de manter armas de fogo em locais acessíveis a crianças e a necessidade de armazenamento seguro e adequado do armamento. E um homem de 28 anos foi morto a tiros nesta terça-feira, 21, na comunidade Engenho, zona rural de Perdigão. Segundo informações da Polícia Militar, a vítima foi surpreendida por dois indivíduos quando chegava à residência. Os suspeitos efetuaram os disparos e fugiram em seguida. A vítima tinha registros policiais por tráfico e estelionato. A perícia técnica da Polícia Civil esteve no local e realizou os trabalhos de praxe. A Polícia Militar segue em rastreamento, na tentativa de identificar e localizar os autores. Informações que possam ajudar nas investigações podem ser repassadas de forma anônima pelos telefones 181 ou 190. Uma hora em ponto, termina aqui o Mais Notícias. Fique ligado na nossa programação. A qualquer momento, mais informações. Tiago Aguiar já está chegando por aqui para dar início ao nosso Conexão e ele fica com vocês até às 5 da tarde. Eu estarei de volta amanhã em mais uma edição do Mais Notícias, a partir das 11. Até amanhã.

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8: 1:10.
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0: Rio, com certeza.
1: 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Estamos chegando 1h14 pelo horário oficial de Brasília, tarde de quarta-feira. Coração da semana, metade do caminho já percorrido e o nosso Conexão está no ar a partir de agora, viu? Tocando alegria no seu rádio. Até logo mais às 5 nesta super tarde. Você ligando, você interagindo comigo a partir de agora, 37-3271-9191, deixando seu recado, seu alô, pedindo a sua música e fazendo a festa ao longo da nossa programação, do nosso Conexão, hein? Bom, neste momento 27 graus em Pitangui, sensação térmica de 30, a máxima prevista para hoje 28, tem uma esquentadazinha aí, né? É, tem uma esquentada aí. Eita nós. Vamos lá. Mas esquentando mesmo a sua tarde, é o nosso Conexão a partir de agora, viu? 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Quartou? Então bora começar, vamos lá.
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1: 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Zé Neto e Cristiano, quase todo dia. É você ligado, é você curtindo a Nova Onda. É o nosso Conexão, já no ar nesta super tarde de quarta-feira.
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1: Toda hora, todo momento, todo instante, você ligado, você curtindo aí a programação Nova Onda, é o Conexão no ar pra você, linhas liberadas pra você participar comigo nesta super tarde de quarta-feira, viu? 37-3271-9191, você deixando aí a sua mensagem, o seu recado, o seu valor, fazendo a festa comigo ao longo da nossa programação. Vamos fazer o seguinte, o intervalo tá chegando, já já eu trago aqui as primeiras participações, trago o seu recado, o seu valor, por isso venha pra cá participar comigo, fazer a festa, se divertir de montão. É a tarde pra lá de especial Conexão no ar aqui na Mais Sertaneja do Brasil.
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5: 1:30.
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9: 1:31 pelo horário oficial de Brasília. Uma ótima tarde pra você, já de volta na programação Nova Onda. Nesta tarde de quarta-feira, nesse dia 22 de julho do ano de 2026, hein? Conexão está no ar, destacando que já teremos aí os clássicos sertanejos, viu? 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

0: 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Bom, vamos que vamos! Bora aqui com as primeiras participações. O pessoal já vem chegando aqui. A turma já vai mandando o seu abraço, vai mandando o seu alô!
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0: Vamos lá, hein? Com a sua participação, seu recado. Aqui na programação Nova Onda, mais sertaneja do Brasil. Quem está chegando? Ela, Rosa Pura. Alô, Rosa Pura.
3: O Tiagão. Opa. Cumprimentou o Fofolete Original, a Cris, Alessandra Galvão, a Aline, o Thunder, Pedanil, o Nelina dos Garrafões, pra Fátima, Rejane, Renilda, a Lara, pro Robson, pro Célio e pra você também. Obrigado.
0: Valeu, Rosa. Um abraço especial pra você. Obrigado, viu, pela sua participação aqui. Uma ótima tarde, tá certo? Ainda tá de férias, Rosa? Rosa Pura tá de férias escolar, né? Lá nos Tornas. Bom, tem mais abraços. Um abraço aí pro Augusto na Fazenda Martins, em Bom Despacho. Valeu, Augusto. Um abraço especial pra você, meu amigo. Tudo de bom. Obrigado sempre pela sua companhia. Boa tarde, Thiago. Aqui é Alessandra Galvão, do Baixo Chapadão. Tô ligadinho. Manda um alô aí pra Rosa Pura. Toca a música Seu Brilho Sumiu, com Israel Rodolfo e Amari Fernandes. Valeu, Alessandra Galvão. Ligado com a gente no Baixo Chapadão. Alô, meu amigo alô. Reni, também chegando por aqui, né, Reni? Boa tarde.
4: Fala comigo, Thiagão. Quartou, hein?
0: Quartou,
4: hoje
0: meu amigo.
4: Pode beber uma?
0: Hoje pode.
4: Tá meio cedo ainda. Bro, bom demais, né?
0: Bom, graças a Deus.
4: Depois você manda uma moto aqui pra mim, o Diego Todd. Já tá aqui agarrado na construção civil aqui. Pode ser irmão da Lua, Zezé de Camargo. Alô, meu amigo. Boa tarde, com Deus.
0: Valeu, um abraço especial pra você e tudo de bom, viu? Obrigado pela sua companhia. Bom trabalho pra vocês aí, viu? 1h35, vambora, hein? Essa tá tocando demais. Zezé Luciano, irmão da Lua, amigo das estrelas.
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0: 91.5, Rádio Nova Onda, rádio mais sertaneja do Brasil, hein? Essa música foi gravada lá no ano de 2003 e novamente voltou à tona aí, né? Com Zezé e Luciano, irmão da lua, amigo das estrelas. Essa é a indicação do meu grande amigo Reni, a turma aí da construção civil, um forte abraço. Obrigado pela companhia. Adriano Faria, né? Tá lá no Engenho Velho, né, Adriana? Fã incondicional da dupla Zezé e Luciano. Abração especial pra você, obrigado pela audiência. Abraço demais, abraço também para o RB, o Robinho Estética Automotiva, alô, cidade de Nova Serrana. Tá dizendo, ó, programação bacana demais, tô sempre na audiência. Valeu, Robinho, um abraço especial pra você, obrigado sempre pela companhia e uma ótima quarta-feira!
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0: E vamos que vamos, né, Alessandra Galvão, assim, ó!
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5: 1h53. 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
9: Seis agora voltando pras duas. Estamos de volta na programação do nosso Conexão aqui pela Rádio Nova Onda 91.5, emissora integrada à Rede Ativa de Comunicação. Neste momento estamos ao vivo, direto do Estúdio 1 da Rádio Nova Onda, na sede da Rede Ativa em Pitangui, para todo o centro-oeste de Minas e Alto São Francisco, através da frequência 91.5. É o nosso Conexão, hein? Que pede passagem, segue em frente. 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Bom, vambora de abraços, participações, a turma aqui interagindo com a gente.
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9: Vamos que vamos, né? O seu recado, o seu alô. A galera sempre na companhia. Alô, Tizio. Forte abraço à turma da Construção Civil. Já já sua música, viu, Tizio? Daqui a pouquinho nos clássicos. O Augusto tá conosco aqui novamente, né, Augusto?
12: Ó, Thiago Aguiar, Augusto, não. Então manda pra nós, Zé Neto Cristiano, seu polícia.
9: Tá certo, meu amigo.
12: Tá bom, Thiago Aguiar.
9: Valeu, Augusto. É o Augusto, né, ligado conosco. Aí na Fazenda Martins, na cidade de Bom Espaço. Valeu, Augusto. Obrigado pela sua companhia. Simbora então, hein? Com Zé Neto e Cristiano, seu polícia, abrindo mais uma sequência musical. Daqui a pouquinho, os clássicos sertanejos.

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6: Olá, Brasil, está no ar o Central de Notícias nesta quarta-feira, 22 de julho de 2026. E vamos aos destaques desta hora.
7: Ailton Moreno, a voz padrão do rádio.
6: A polícia do Rio de Janeiro desmantelou um esquema de roubo e venda de remédios para câncer. As investigações apontam que o grupo atuava desde o roubo das cargas até a revenda dos medicamentos, que era reinseridos no mercado. De acordo com a Polícia Civil, os medicamentos eram revendidos a hospitais privados e, em alguns casos, também a instituições públicas por meio de processos licitatórios na modalidade de tomada de preços, com a utilização de empresas de fachada. O grupo movimentou R$33 milhões em um ano e pode ter abastecido até instituições públicas de saúde com produtos roubados. E o governo libera R$547 milhões para ressarcir vítimas de descontos do INSS. A medida provisória abre crédito extraordinário para reembolsar descontos indevidos em benefícios do regime geral de previdência. O Central

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2: Chegou a hora, hein, de relembrar o passado em forma de músicas, canções que marcaram época e que principalmente marcou a sua vida, os clássicos sertanejos no ar pra você a partir de agora. Mas antes, tem a sua indicação, né, tem a sua participação aqui comigo. O Fofo Original tá por aqui, né, Fofo? Boa tarde!
3: Boa tarde, o Fofo Original, pra Rosa Polo, Luciano, Celene, Karina, Dinei, Vado, Carimele, Égida, Bruno, Ezra, todo mensaria da Marieta, pra Cristiano, Pedra, Newton, Marcos Paulo, pro Lívio, toque pra nós, Tãozinho Chororó, se for pra ser feliz.
2: Valeu, Fofo, um abraço especial pra você, obrigado aí pela sua companhia. O Tizil pediu pra ouvir aqui, ó, Zezé Luciano, Por Deus, vai ouvir já aqui na programação, viu, Tizil? Obrigado aí pela sua companhia, galera aí da Construção Civil. Manda um grande abraço pro meu amigo Geraldo do Terço, é o fazedor de terço, né, Geraldo? Um abraço pra você, pra Fátima, toda a galera bacana aí, sempre curtindo a nossa programação, a Nova Onda, a mais sertaneja do Brasil, hein? E a partir de agora o cavaco vai voar, hein? Ah, se vai! Vamos que vamos, hein? Com Gino e Geno, abrindo aqui a primeira edição dos clássicos sertanejos. O cavaco voou! 2:12, boa tarde!

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5: 2h31. 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
10: Vamos que vamos aí na programação da Vonda Rádio Mais Sertaneja do nosso
11: Brasil.
10: 2h32 agora pelo horário oficial de Brasília. Já estamos de volta com o nosso Conexão nesta tarde de quarta-feira. Hoje, dia 22 de julho do ano de 2026. Prazer imenso estar aqui com vocês, tocando alegria no seu rádio, trazendo sempre as melhores músicas, viu? E o nosso Conexão e segue em frente, e eu falo pra você aqui, sempre, no oferecimento do Babá Acessórios, e o parceria com as melhores seguradoras do Brasil, por isso quebrou, estragou, acionou o 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Bom, e tá chegando aí a colônia de férias do Espaço Esportivo do Mumu, de 27 a 31 de julho.

0: ou seja, a partir de segunda-feira que vem, né? Na próxima semana, então, a colônia de férias do Espaço Esportivo do Mumu, a criançada que tá de férias aí da escola, viu, papai, viu, mamãe, né? Leve seu filho pra participar da colônia de férias, é muita diversão, amizade, muita aventura também pra criançada, viu? Vai ter futebol, né? Os brinquedos infláveis, games, oficinas, brincadeiras e muito mais, lanche incluso, né? Será de 1 da tarde até às 5h30, né? Das 13h às 17h30, idades aí de 4 a 13 anos, né? O lanche incluso, como eu já disse. Como faz para participar, Thiago Aguiar? É só fazer a sua inscrição lá com o nosso grande amigo Mumu, 379-8814-3619. Então leve o seu filho ou sua filha para divertir lá na colônia de férias do Espaço Esportivo do Mumu de 27 a 31 de julho, viu? Na próxima semana, começa na segunda-feira, todo dia uma programação diferente, seu filho e sua filha divertindo, a criançada aí tá de férias da escola, não é isso? Então, se tem idade entre 4 e 13 anos, podem participar então da colônia de férias no Espaço Esportivo do Mumu, atrás da Igreja da Penha, aqui na cidade de Pitangui, tá certo? O convite tá feito, inscrição vou repetir novamente, ó, 37 9 8814-3619, fala com o Mumu. Mumu, tava ouvindo na rádio sobre a colônia de férias, o Mumu vai te explicar tudo direitinho, viu? Então leve seu filho pra participar, é diversão garantida na colônia de férias do Espaço Esportivo do Mumu. E vamos que vamos, porque aqui quartou, hein? Se quartou, você está na mais sertaneja do Brasil.
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Oi, gente, hoje é dia 22 de julho, hoje é dia do cantor lírico e dia do trabalhador doméstico, além do Dia Mundial do Cérebro. Tem aniversário de Léo Batista, jornalista brasileiro, Fernando Moraes, escritor, Márcia Goldsmith, apresentadora de TV, Leandro, cantor da dupla KLB e Selena Gomez, atriz e cantora estadunidense. Fatos históricos e jornalísticos. Foi no ano de 1894 que acontecia a primeira corrida automobilística da história entre Paris e Rouen, com uma velocidade média de 20 km por hora. Em 1997, 400 pessoas morreram em inundações causadas por chuvas torrenciais no sul e sudoeste da China. Em 2005, Jean Charles de Menezes era morto pela Polícia Metropolitana de Londres ao ser confundido com um terrorista responsável pelos atentados de 7 de julho de 2005 em Londres. E em 2013, o Papa Francisco chegava ao Brasil para a Jornada Mundial da Juventude em sua primeira viagem internacional como Papa. Amanhã tem mais Agenda do Rádio pra você. Até lá!

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1: 2h53.
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4: E por aqui já estamos de volta, hein? Na melhor sintonia do seu rádio.
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4: Conexão. 6 agora voltando para as 13, é o nosso Conexão tocando alegria para você na melhor programação no 91.5. Lembrando que já tem aí o Dose Dupla, ainda hoje tem Batidão Sertanejo, tem Clássico Sertanejo segunda edição, e tem você aqui comigo ligando e se ligando 37-3271-9191 fazendo a festa ao longo desta quarta-feira, desse dia 22 de julho do ano de 2026, hein? 27 graus neste momento em Pitangui, sensação térmica 31 graus, é uma esquentada aí, hein? Pois é, a umidade relativa do ar é de 33%, a máxima prevista para hoje 27, a mínima 15. É o tempo e a temperatura para você na programação Nova Onda Mais Sertaneja do Brasil. E a música não para no seu rádio, hein? Agora tem Eduardo Costa, para não pensar em você.

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1: Olá Brasil, está no ar o Central de Notícias e vamos aos destaques desta hora. Ailton Moreno, a voz padrão do rádio. O cartão de crédito, os empréstimos financeiros e o crediário são os principais vilões da inadimplência e da restrição ao crédito no Brasil. É o que mostra uma nova pesquisa realizada pela CNDL e pelo SPC Brasil, que aponta que o uso dessas linhas de crédito deixou de ser apenas conveniência e passou a funcionar como complemento da renda de orçamentos familiares sufocados. O cartão de crédito lidera o ranking dos negativados. Atualmente, 42% das pendências que resultam na anotação do nome do consumidor no cadastro de inadimplente são no cartão de crédito, percentual que é 18 pontos superior ao registrado em 2025. E o governo do Amapá admitiu um rombo de quase R$1 bilhão no caixa 44 dias após contratar um empréstimo de R$536 milhões com garantia do Tesouro Nacional. A informação não era conhecida pelo Tesouro quando a operação foi negociada.
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7: 3:11.
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10: Vamos que vamos, em 3 horas 12 minutos, na programação Nova Onda, Rádio Mais Sertaneja do Brasil. É o nosso Conexão, hein? Tocando alegria no seu rádio nesta quarta-feira. Coração da semana, metade do caminho já percorrido, até às 5. Tem muita música, tem muita alegria no seu rádio, viu? 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

0: 12, vambora, seguindo em frente, tá chegando aqui o Dose Dupla, e hoje nós vamos com a dupla Ed Brito e Samuel, viu? Eles que chegam pra cantar aí o novo sucesso, que é Romance Rosa, e vamos relembrar aqui um dos grandes sucessos da dupla também, né, que é o Ponto G. Vambora curtir então, Ed Brito e Samuel na sua tarde de quarta-feira, assim ó, em...
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11: 3:33. 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
7: Inverno Nova Onda, Rádio Mais Sertaneja do Brasil. 3:33 pelo horário oficial de Brasília. Vamos juntos e misturados, hein? É tarde de quarta-feira, hoje dia 22 de julho. A você ligado, a você curtindo aí a nossa programação. De onde quer que você esteja, um forte abraço, viu? Vamos juntos e misturados, tocando alegria no seu rádio, nessa emoção gostosa que é o nosso Conexão. Quartou, hein? Vamos lá! 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

0: 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E vamos que vamos, vamos que vamos, meu povo. Daqui a pouquinho tem Batidão Sertanejo no seu rádio. Já já também tem os clássicos. Tem você aqui fazendo a festa. Inclusive, vou mandar um grande abraço aqui pro meu amigo Geraldinho, lá na Fazenda Retiro, né, Geraldinho? Forte abraço pra você, obrigado pela companhia. A turma lá no Bezerreiro também. O artilheiro Pedro Anilton. Toda essa galera bacana aí da Fazenda Retiro, sempre na sintonia Nova Onda. Forte abraço pra vocês aí, obrigado pela audiência, tá certo? Tudo de bom. E vamos que vamos, trazendo sempre as melhores músicas pra você curtir de montão aqui na programação Rádio Nova Onda, a rádio mais sertaneja do Brasil. Vamos trazer esse modão bacana aqui, ó. Ficou top demais da conta. Eu tô falando do Daniel e o Paraná. Eles que chegam pra cantar Apaixonado por Você. 3h36 na Mais Sertaneja do Brasil.
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8: 3:51.
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14: Na Rádio Mais Sertaneja do Brasil, agora 8 faltando para as 4, já de volta com o nosso Conexão. Já tem para você aí os clássicos sertanejos, aquele momento de relembrar o passado em forma de música. Mas antes, vamos dar uma agitada na nossa quarta-feira. Está chegando para você a partir de agora o nosso...
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1: Mari Fernandes, diz, manhã, como é que anda a sua vida, amiga? Se for, o coração tá ruim. Tá difícil. Eu vou contar pra Mari.

0: gente, os pai que eu tô pegando estão cada vez pior. 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
1: Tem 5 minutinhos.

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2: Olá, Brasil, está no ar o Central de Notícias e vamos aos destaques desta hora.
3: Ailton Moreno, a voz padrão do rádio.
2: Um grande incêndio aconteceu ontem em Porto Alegre. As chamas atingiram o Colégio Farroupilha, no bairro Três Figueiras, na zona leste da capital, durante a manhã. Conforme o Corpo de Bombeiros, o incêndio começou em uma sala de recreação que ficou totalmente destruída. A sala ao lado sofreu danos parciais. Havia apenas um funcionário no colégio no momento em que o fogo começou, que não se feriu. Não há informações sobre o que causou o início das chamas. Uma mulher conseguiu na justiça que o Estado e a Prefeitura de São Paulo pagassem o enterro do irmão morto enquanto cumpria pena. O caso expõe a falta de regras sobre quem deve pagar o transporte e o sepultamento de presos. Familiares precisam recorrer ao judiciário para que as despesas sejam custeadas pelo poder público.
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0: 4:11.
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0: Clássicos sertanejos no ar, 4 horas 13 minutos. Chegou aquela hora, hein? Pra gente viajar e desbloquear a memória, hein? Começa a partir de agora a nossa viagem no túnel do tempo da música sertaneja. Vamos lá no ano de 2002 com Leonardo. Te amo demais. 4h14, boa tarde.

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2: 4:32. 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
7: Tá de volta na programação Nova Onda, Rádio Mais Sertaneja do Brasil. 4 horas 32 minutos. Até as 5 tem conexão no ar, viu? A partir das 5 tem o Isaías Santos e o Sertanejo Classe A. A gente segue em frente aqui na programação. E eu quero falar pra você aqui da Tardezinha Sertaneja, viu? 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Bom, vambora de abraços. Abraço pro Geraldinho, a turma lá na Fazenda Retiro, obrigado aí sempre pela companhia. Alô, para Dudu, em Divinópolis, também curtindo a nossa programação, né, Dudu? Obrigado pela companhia de todos vocês aí, sempre na sintonia Nova Onda, a rádio mais sertaneja do Brasil. E vamos que vamos, sempre com as melhores...

músicas do seu rádio pra você curtir de montão aqui na mais sertaneja do Brasil. Agora tem Rio Negro e Solimões com Emílio Eduardo, Castelo de Sonhos.

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9: 4h48.
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16: Final de mais uma edição do Conexão aqui na programação Nova Onda, agradecendo você pelo carinho, pela companhia, agradecendo ao Sicoob Credipit, também o restaurante Varandão, Babá Acessórios, 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Agradecendo você por estar conosco na sintonia, viu? Já já tem o Isaías Santos e o Sertanejo Classe A. A gente se fala amanhã, assim permitindo o nosso bom Deus, a partir de 1h com mais uma edição do Conexão. Um grande abraço, tudo de bom, uma ótima quarta-feira e até amanhã. Tchau!
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4: 5:01.
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3: Olá, minha gente bonita, boa tarde pra você, como é que você está? Tudo bem com você? Como é que foi seu fim de tarde? Como é que foi seu dia? Ah, espero que esteja tudo bem com você, porque a partir de agora a gente fica juntinho, juntinho, é isso mesmo? Porque está no ar o programa Sertanejo Classe A, vem pra cá fazer a sua festa com a gente no 3271-9191, Sertanejo Classe A, trazendo pra você o melhor da música sertaneja, tem um batidão sertanejo, tem o flashback sertanejo, a revista sertaneja pra você ficar sabendo de tudo que tá acontecendo entre os famosos da nossa música. É o som da nossa terra. Você ouve aqui no Sertanejo Classe A. Vem comigo, porque agora o sucesso acontece.
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3: Minha gente bonita, agora é aquela hora da gente respirar fundo, dar uma pausa, porque chegamos ao fim de mais um dia. Hoje, quarta-feira, dia 22 de julho. Terminamos o dia e às vezes carregamos no peito as frustrações do dia, as lembranças, as vitórias que tivemos. E muitas das vezes carregamos também aquele sentimento que pessoas que passaram pelo nosso caminho

geraram e criaram em nós, às vezes, um sentimento não tão bom, não tão positivo. Mas a equipe da Nova Onda FM vem dizer para você nesse fim de tarde que você possa passar um filtro no seu dia e aquilo que não é bom, joga fora, entendendo que aquilo que é do outro, isso não tem nada a ver com você. Às vezes, o mau humor, às vezes a grosseria, às vezes a indelicadeza do outro, às vezes faz a gente sentir mal, sabia disso? Mas olha, deixa eu dizer uma coisa para você. O outro só consegue tocar na gente quando nós permitimos. Então, que você possa se livrar de todo o sentimento, fazer uma varredura no seu coração, levar do dia de hoje só as boas experiências, as boas lembranças, os bons sentimentos. É inevitável encontrarmos na caminhada pessoas desagradáveis. É assim ou não é? Situações que nos chateiem. Mas olha, a sua vida e a sua paz são preciosas demais para ficar acumulando coisas que não vão te edificar. Nessa volta para casa, que você possa levar alegria em saber que daqui a pouquinho você vai encontrar com a sua família, com pessoas que você ama, ou você vai encontrar aquele ambiente gostoso que é o seu lar. E enquanto isso, nós, da Nova Onda FM, fazemos companhia para você com o melhor da música sertaneja. Por isso, aumenta o volume do seu som e deixe com que a paz desta música invada o seu coração e que você tenha motivos para sorrir, aquela esperança sabendo que o amanhã vai ser melhor ainda. Sim, porque aqueles que esperam, que almejam, que buscam algo melhor, por certo, o universo responde de forma positiva. Por isso, alegria no seu coração, um sorriso nos lábios, pensamento positivo, um olhar finto naquilo que você almeja. Porque dificuldades, tribulações, pessoas tóxicas vão passar por nossa vida, nossa existência. Mas, se nós permitirmos, a paz ela continuará reinando em nossos corações. Toda a equipe da Nova Onda FM deseja a você um ótimo retorno para casa, viu? Mas olha, continue com a gente, sintonizado na Nova Onda FM 91,5. Nova Onda. E a partir de agora, eu trago para você os novos clássicos, os sucessos da música sertaneja que estouraram nos últimos 10 anos, começando com ela, Marília Mendonça, Infiel.

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1: Novonda FM 5:31.
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1: 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Simbora, meus amigos, fim de Blake, nós estamos de volta no nosso programa Sertanejo Classe A, com oferecimento da Felipe Gessos e Decorações. 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Olha aí, a partir de agora eu trago para você o Batidão Sertanejo. É, com César Menotti e Fabiana. Ciumenta! Ciumenta!

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6: Nova Onda FM, 5:50.
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0: 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E na sequência da nossa programação, vamos atender a galera que tá chegando por aí, o Fofo Original. Alô, Fofo Original, chegando por aí. É o Fofonete, não é isso? É isso mesmo? Falei certo?
1: Boa tarde.
0: Boa tarde.
1: Original, mandou um abraço pra Rosa Pula, Cristiana, Bruno Wesley, todos meus saridos Marieta, pro Zé Maria, toca pra nós, Mato Grosso e Matias, 24 horas de amor.
0: Deixa comigo, Fofonete. E falando em Rosa Pura, ela também tá chegando por aí. Olá, Rosa, boa tarde pra você.
2: Oh, meu amigo Zaia, tudo bem?
0: Tudo.
2: Vou cumprimentar a galera, o Fofonete Original, a Cris, Zé Maria Viana, Tic Tac, Pedanilto, pro Nelinho, menino do Garrafão, pro Carlos, pro Laurinho Tião, pra Lara, Paraíba e nós. Nós hoje estamos em Pitangui, vim hoje já dos torna, viu?
0: Oh, coisa boa!
2: E pra você também? Aí você escolhe uma pra nós aí, falou, meu amigo?
0: Bacana demais.
2: Marquinhos. Obrigado.
0: Valeu demais, Rosa. Tô mandando pra você Zezé de Camargo e Luciano, irmão da Lua, amigo das estrelas. E também o 200 tá por aqui. Alô, 200! Boa tarde pra você, que bom ter a sua companhia. Vamos de música de sucesso, porque daqui a pouquinho tem mais participação pra gente. Fica ligadinho, 3271-9191. Já peço o seu sucesso, já mande seu alô, seu abraço especial. E simbora, curtir o melhor do som da nossa terra, o som do nosso povo. É o sertanejo bom demais da Nova ONFM.

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O melhor da música sertaneja aqui no seu rádio, na Nova Onda FM 91,5. Nós vamos agora para o momento de consagração. Daqui a pouco eu volto com mais participação para você e muito mais música para alegrar a sua noite de quarta-feira. Quartou geral!

0: Ó Maria Santíssima, que em vossa imagem milagrosa de Aparecida espalhais inúmeros benefícios sobre o Brasil, eu, embora indigno de pertencer ao número dos vossos servos, mas desejando participar dos benefícios da vossa misericórdia, prostrado a vossos pés, consagro-vos o entendimento para que sempre pense no amor que mereceis. Consagro-vos a língua para que sempre vos louve e propague a vossa devoção. Consagro-vos o coração para que depois de Deus vos ame sobre todas as coisas. Recebei-nos, ó Rainha incomparável, o ditoso número dos vossos servos. Acolhei-nos debaixo da vossa proteção. Socorrei-nos em nossas necessidades espirituais e temporais, e sobretudo na hora da nossa morte. Abençoai-nos, ó Mãe Celestial, e com vossa poderosa intercessão fortalecei-nos em nossa fraqueza, a fim de que, servindo-vos fielmente nesta vida, possamos louvar-vos, amar-vos e render-vos graças no céu por toda a eternidade. Assim seja.
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2: O anjo do Senhor anunciou a Maria, e ela concebeu do Espírito Santo. Ave Maria, cheia de graça, o Senhor é convosco. Bendita sois vós entre as mulheres. Bendito é o fruto do vosso ventre, Jesus. Santa Maria, Mãe de Deus, rogai por nós, pecadores, agora e na hora de nossa morte. Amém. Eis a serva do Senhor. Faça-se em mim segundo a vossa palavra. Ave Maria, cheia de graça, o Senhor é convosco. Bendita sois vós entre as mulheres. Bendito é o fruto do vosso ventre, Jesus. Santa Maria, Mãe de Deus, rogai por nós, pecadores, agora e na hora de nossa morte. Amém. E o Verbo divino se fez carne e habitou entre nós. Ave Maria, cheia de graça, o Senhor é convosco. Bendita sois vós entre as mulheres. Bendito é o fruto do vosso ventre, Jesus. Santa Maria, Mãe de Deus, rogai por nós, pecadores, agora e na hora de nossa morte. Amém. Rogai por nós, Santa Mãe de Deus, para que sejamos dignos das promessas de Cristo. Oremos. Infundi, Senhor, como vos pedimos, a vossa graça nas nossas almas, para que nós, que pela anunciação do anjo, conhecemos a encarnação de Cristo, vosso Filho, pela sua paixão e morte na cruz, sejamos conduzidos à glória da ressurreição. Por nosso Senhor Jesus Cristo, vosso Filho, que é Deus convosco, na unidade do Espírito Santo. Amém. O nosso auxílio está no nome do Senhor, que fez o céu e a terra. O Senhor esteja convosco, Ele está no meio de nós. Abençoe-vos, Deus Todo-Poderoso, Pai, Filho e Espírito Santo. Amém.
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1: Boa tarde, querido povo de Deus. Cubra-nos com teu manto, Mãe. Nossa Senhora. Quarta-feira sempre Nossa Senhora. Mãe, nos ajude nesse propósito de termos consciência de nossos erros e, principalmente, de termos nossas feridas da alma curadas. Rezemos juntos, invocando a Santíssima Trindade. Em nome do Pai, do Filho e do Espírito Santo. Amém. Senhor Jesus, eu acredito em Tuas palavras. Sei que ela é a verdade, que me apoio a cada dia e neste entardecer. Acredito, Senhor, no que disseste. Não se perturbe o vosso coração. Crede em Deus, crede também em mim. Creio, Senhor. Mas as preocupações são muitas. Nesta tarde, trago na tua presença teu povo que luta com tanta dificuldade. Preocupações que inquietam e às vezes tiram o sentido de viver. Trago os idosos, por vezes desrespeitados e sem dignidade, para viverem os seus últimos dias. Senhor, trago a realidade da violência dentro dos lares e nas ruas. E peço, Senhor, fé, serenidade e discernimento para enfrentar todos estes problemas. Creio, Senhor, creio no Teu amor, creio na Tua bondade e creio que estás ao meu lado a cada dia. Peço, dai-me o alimento necessário para a jornada, dai-me remédio para minha vida e minha alma. Invoco tua presença, ficai comigo, amparai-me, protegei-me e guardai-me. É imenso, Senhor, o meu anseio em querer te servir e meu desejo de acertar. Senhor, nesta tarde, peço a graça de chegar à verdadeira conversão, a ter a minha fé amadurecida e ver crescida o meu comprometimento como cristão. Senhor, nesta tarde, por intercessão de São Cristóvão, rezo por todos aqueles que no trabalho e no lazer estão na direção dos carros, invocando. Ó glorioso São Cristóvão, que tiveste a graça de levar nos ombros o menino Jesus, pedimos por aqueles que estão na direção de carros, caminhoneiros, taxistas, que possam estar seguros no volante, para que estejam livres de acidente, de assalto, e possam retornar para seus lares em paz. São Cristóvão, protegei-os. São Cristóvão, guardai os viajantes e motoristas. Ave Maria, cheia de graça, o Senhor é convosco. Bendita sois vós entre as mulheres, e bendito é o fruto do vosso ventre, Jesus. Santa Maria, Mãe de Deus, rogai por nós, pecadores, agora e na hora de nossa morte. Amém. O Senhor esteja convosco, Ele está no meio de nós. Que a bênção de Deus, no entardecer deste dia, recaia sobre você e aqueles que você traz no coração. Abençoai, Senhor, a água, a roupa dos enfermos, as fotos de família. Abençoai as casas, que seja lugar de descanso e

0: vocês. Em nome do Pai, do Filho e do Espírito Santo. Amém.
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3: Olá Brasil, está no ar o Central de Notícias e vamos aos destaques desta hora.
4: Ailton Moreno, a voz padrão do rádio.
3: O cantor Roberto Carlos alertou os fãs e os brasileiros que um vídeo criado com inteligência artificial está usando sua imagem e sua voz sem autorização para divulgar um suposto tratamento. Em comunicado, o artista reforçou que só divulga informações por seus canais oficiais e alertou para os riscos desse tipo de golpe, especialmente quando envolve falsas promessas relacionadas à saúde. E a Prefeitura de Viamão será responsável pelo funeral de Oliver Grayson, de 3 anos, que morreu após ser espancado pelo pai. O município informou que vai arcar com todos os custos do velório e do sepultamento. A decisão ocorre após a Justiça atender ao pedido do Ministério Público para que o corpo da criança fosse entregue ao município, já que não havia um representante da família para realizar os procedimentos.
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9: Nova Onda FM 6:18.
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1: Minha gente bonita, boa noite pra você. É, já é boa noite já, hein, minha gente. Aqui no Sertanejo Classe, na Nova Onda FM 91,5. Muito obrigado você que está me ouvindo na sua casa, no seu rádio, me dando a sua carona. Pra você que está no seu trabalho, hein. Você está pelas ruas da cidade, valeu demais pela companhia. Bom, nós estamos juntos, ouvindo o melhor da música sertaneja aqui no Sertanejo Classe A, com oferecimento da Casa de Carnes Matão, onde você tem qualidade e verdade que se sente no sabor, hein? 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Bom, e vamos chamando o José Maria Viana, lá do Rio do Peixe. Alô, José Maria! Boa noite pra você.
2: Boa tarde, meu amigo Isaías. Vamos encerrar esse coração da semana?
1: Bora!
2: Manda a bala alojada aí, oi, pra agradar o Jairo lá. Manda pro Jairo, roda pura mais fofo. Lá e o Boca Sacola, Fariseu. E pra todos os ouvintes aí. Uma boa tarde pra todos.
1: Valeu demais, meu querido. E aí, tá pagiando o Neto ainda, hein? Fala comigo. E falando no Jairão, o Jairão ainda tá longe uma hora dessa, hein? Ele ia hoje pra casa da sogra, você acredita? É, foi ver a sogra hoje. O Jair não tá fácil nada. Mas olha que bacana, enquanto dirigia pra outro estado, sintonizado com a gente na Nova Onda FM. É,

0: O Jairão é ouvinte assíduo da nossa programação. Bom, vamos chamando Gustavo Lima, Bala Alojada, sugestão musical do José Maria Viana do Rio do Peixe. E logo após, vem chegando os clássicos. É, flashback sertanejo na nova onda. Vem comigo, aumenta o volume do seu som. É pra você se emocionar, canta junto, reviver memórias e emoções juntinho, juntinho com a gente aqui na Nova Onda FM.
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4: Nova Onda FM 6:44.
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4: Já tô de volta, minha gente, fim do break, e eu tô já com a participação do Thunder. Olá, Thunder! Como é que você tá, meu amigo? Boa noite, obrigado, viu, pela sua companhia. Que bom ter você aqui com a gente, valeu demais, um abraço especial pra você. E o Thunder tá pedindo aqui, olha, passa pra mim a música do Leonardo, Eu Deixaria Tudo, e mande um alô para a Rosa Pura do Alambique e também para o Jairon. Deixa comigo, Thunder. O recado já tá dado. Valeu demais. Um abraço pra você, viu? Também o Augusto, lá da Fazenda Martins, próximo de Bom Despacho, tá chegando junto com a gente, fazendo alegria nesta noite gostosa, fria, né? De quarta-feira, metadinha da semana. Vem chegando, vem pra cá, Augusto.
9: Boa noite, Isaías Santos. Aqui é Augusto, Fazenda Martins.

0: aqui ligadão na Nova Onda, a melhor rádio do Brasil. Vê se acha uma música para nós aí, do fundo do baú. Essa música, se você achar ela aí, eu quero oferecer para todas as mamães que estiveram ouvindo a Nova Onda. Oferece aqui para o Jair. Essa música é antiga, Abel e Caim, Mãe Amorosa.
1: Opa, você foi no fundo do baú mesmo, hein, meu amigo? Abraço especial para você, viu, Augusto? Muito obrigado pela companhia de todos vocês, sempre ligados aqui com a gente na Nova Onda FM. Bom, vamos de música, minha gente? Vamos que ainda dá tempo. Leonardo, deixaria tudo.

0: É o Novo Mundo FM. Ah, que peninha, minha gente. A produção tá me avisando que já tá quase na hora de terminar o programa, mas já, minha gente. Que isso, meu Deus do céu, mas passou muito rápido. Bom, minha gente, desejo a você uma excelente noite, que o Papai do Céu te guarde e te proteja, viu? Abençoe a sua vida e te prepare para a sua quinta-feira, e que seja uma quinta-feira extraordinária, tá bom? Amanhã, se Deus quiser, às 6 horas da manhã, nós estamos juntinhos com o programa Terra Brasil, e à tarde, às 5 horas da tarde, com o programa Sertanejo Classe A. Obrigado pela sua companhia, pela sua audiência. Já tá chegando aí a voz do Brasil, mas vou deixar da saideira com Lauana Prado e Guilherme e Benuto, Desandei. Um abraço pra você, beijo no seu coração, muito obrigado pela sua audiência e até amanhã, se Deus quiser.
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1: Está no ar a Voz do Brasil. As notícias do governo federal que movimentaram o país no dia de hoje.
2: Olá, boa noite.
0: Boa noite para você que nos acompanha em todo o país.
2: Quarta-feira, 22 de julho de 2026.
0: E vamos aos destaques do dia.
2: Ampliado plano de apoio a empresas exportadoras afetadas pelas tarifas impostas pelos Estados Unidos.
0: Nova fase contará com 18 bilhões e 500 milhões de reais em linhas de financiamento para setores estratégicos. Gabriela Noronha.
3: Os recursos vão apoiar, por exemplo, empresas que querem manter suas operações enquanto reorganizam as vendas ou servir para a compra de máquinas e investimentos produtivos.
2: Violência contra a mulher. Brasil registra queda no número de feminicídios no primeiro semestre do ano.
0: Os dados foram divulgados pelo Ministério da Justiça e Segurança Pública, Márcia Fernandes.

0: governantes.
1: O Brasil registrou 741 casos de feminicídio no primeiro semestre, uma redução de 2,5% em comparação ao mesmo período de 2025.
2: E hoje a Voz do Brasil completa 91 anos.
0: E vamos saber um pouco mais sobre a história do programa e a importância dele para os ouvintes.
3: Traz a informação precisa, sem distorção.
4: A gente traz uma referência a

0: com.br ou o canal Gov na sua TV aberta.
1: Uma nova fase do Plano Brasil Soberano terá 18 bilhões e meio de reais em linhas de financiamento para atender empresas afetadas pelas tarifas aplicadas pelos Estados Unidos em suas exportações.
0: A medida também inclui empresas prejudicadas por conflitos internacionais, especialmente em países do Golfo Pérsico.
1: Entre os principais setores estão madeira, carvão, máquinas e equipamentos elétricos, cerâmicas, plásticos, calçados, papel e açúcar.
2: Com a assinatura da medida provisória, a sanção da lei que criou o programa Brasil Soberano, 18 bilhões e 500 milhões de reais serão liberados por meio de novas linhas de crédito. Segundo o ministro do Planejamento e Orçamento, Bruno Moretti, os setores atendidos foram divididos em três grupos.
3: Os afetados pelas tarifas comerciais, setores industriais estratégicos, como de químico, farmacêutico, setor automotivo, minerais críticos, fertilizantes, e, por fim, um grupo de empresas afetadas pelas exportações para o Golfo Pérsico.
2: Do total previsto, 13 bilhões e 500 milhões virão do Tesouro Nacional e 5 bilhões serão aportados pelo Banco Nacional de Desenvolvimento Econômico e Social. O ministro da Fazenda, Dario Durigan, explica que os créditos serão liberados gradualmente pelo BNDES.
4: A gente está usando recursos que já foram mobilizados para o BNDES, em especial, por exemplo, no Brasil Soberano 1, e que não foram utilizados então. Nós vamos atendendo à medida em que a necessidade aparecer, avaliando a necessidade de maneira bastante pontual e proporcional.
2: Os recursos poderão ser utilizados em 6 linhas de crédito com juros entre 3% e 9,8% ao ano e vão apoiar, por exemplo, empresas que querem manter suas operações enquanto reorganizam as vendas ou servir para a compra de máquinas e investimentos produtivos. O ministro do Desenvolvimento, Indústria, Comércio e Serviços, Márcio Elias Rosa, destacou que o programa atende a uma reivindicação apresentada por 22 setores produtivos.
5: Uma reivindicação de todos os setores, para que nós tivéssemos essa linha de crédito, acesso a essa linha, capaz de aplacar um pouco. E nós vamos continuar lá no MDIC, dialogando com o setor privado, com todos os setores atingidos e não atingidos.
2: A tarifa adicional de 25% dos Estados Unidos sobre parte dos produtos brasileiros exportados ao país entrou em vigor nesta quarta-feira. A medida atinge itens como etanol, máquinas agrícolas, açúcar orgânico, calçados, vestuário, papel, máquinas elétricas e produtos de aço. A sobretaxa será cobrada dos importadores americanos no momento em que os produtos brasileiros entrarem nos Estados Unidos. Reportagem Gabriela Noronha.
0: E o Ministério da Pesca e Agricultura informou que determinados tipos de peixes e crustáceos ficaram de fora da lista dos setores atingidos pela tarifa de 25% imposta pelos Estados Unidos aos produtos brasileiros.
1: Entre eles estão a tilápia fresca ou refrigerada, alacora bandolim e lagosta congelada.
0: Estão na lista de itens sujeitos à nova tarifa o filé de tilápia congelado e lagostas vivas, frescas ou refrigeradas.
1: A relação completa dos produtos está disponível em gov.br/mpa.
0: O Brasil registra 741 casos de feminicídio no primeiro semestre deste ano, uma redução de 2,5% em relação ao mesmo período do ano passado.
1: Os resultados foram divulgados hoje pelos Ministérios da Justiça e Segurança Pública e o das Mulheres.
6: Os dados são referentes ao período de janeiro a junho deste ano. O Brasil registrou 741 casos de feminicídio no primeiro semestre, uma redução de 2,5% em comparação ao mesmo período de 2025. Os indicadores são do Monitoramento Nacional da Violência contra a Mulher, elaborado com base no Sistema Nacional de Informações de Segurança Pública. Na divisão por regiões, o Norte teve o maior índice de queda, com 20%, seguido do Nordeste, com 19,9%. A gerente do projeto Mulher Segura, Fernanda Antonucci, ressalta a importância do acompanhamento constante desses índices estatísticos.
7: A redução de 2,5% dos casos de feminicídio demonstra que o enfrentamento à violência contra a mulher exige ações coordenadas, integradas entre os entes federativos e as instituições responsáveis pela proteção das mulheres.
6: O levantamento também contabilizou

0: 20.441 prisões entre fevereiro e julho. Desse total, mais de 16 mil foram feitas em flagrante e mais de 4 mil por mandados judiciais. O monitoramento indicou que foram realizados mais de 92 mil atendimentos a vítimas e o acompanhamento de 55 mil medidas protetivas em todo o país. De acordo com Fernanda Antonucci, gerente do projeto Mulher Segura, o resultado mostra a relevância do acompanhamento dos indicadores.
1: Recebemos esse resultado com responsabilidade. Cada feminicídio evitado representa uma vida preservada, uma família protegida e uma mulher que pôde continuar sua trajetória com segurança e dignidade.
0: Os dados completos do Monitoramento Nacional da Violência contra a Mulher estão disponíveis nos canais oficiais do Ministério da Justiça e Segurança Pública e do Ministério das Mulheres. Com reportagem de Edinaldo Júnior, Márcia Fernandes, para a Voz do Brasil.
2: Vale lembrar que o Ligue 180 é o principal canal de denúncias e acolhimento em casos de violência contra a mulher.
3: A ligação é gratuita e o serviço funciona 24 horas por dia, todos os dias da semana.
2: Além do atendimento por telefone, o canal também recebe mensagens pelo WhatsApp no número 61 96100180.
3: O preço do tomate caiu 15,85% nas principais centrais de abastecimento, as CEASAs, no país no mês de junho.
2: É o que mostra o sétimo boletim Hortigranjeiro, divulgado hoje pela Companhia Nacional de Abastecimento, a Conab.
3: De acordo com o levantamento, o quilo do produto foi comercializado em média por R$ 5,59 no atacado.
2: Além do tomate, a melancia, a laranja e a maçã também ficaram mais baratas.
3: Segundo a Conab, a redução dos preços é reflexo do aumento da oferta e da menor demanda por algumas frutas no período analisado, como explica a analista de mercado da companhia, Flávia Starling.
4: Em relação aos preços das principais frutas, a laranja apresentou uma desvalorização de 13,20%. Já a maçã, o que aconteceu? Houve a finalização da colheita tanto da variedade Fuji quanto da variedade Gala, aumentando a oferta e com isso os preços também reduziram em consequência. Já a melancia, dentre as frutas, foi a que apresentou a maior desvalorização. Houve queda tanto nos preços quanto na comercialização. Todas as frutas apresentaram desvalorização nas suas cotações da média mensal ponderada, com exceção da banana. A banana, ela apresentou incremento de 2,10% devido à menor oferta.
2: Hoje a Voz do Brasil completa 91 anos.
3: Já mudou de nome, de formato e até de horário, mas o compromisso com o cidadão permanece.
2: Aqui, pelas ondas do rádio e atualmente também por meio de outras plataformas, é possível saber sobre as principais políticas públicas e serviços do governo.
3: Como sempre, foi ao longo dessas mais de 9 décadas.
5: Em 22 de julho de 1935, foi ao ar pela primeira vez o programa de rádio mais antigo do país. Estreou durante a presidência de Getúlio Vargas para divulgar os principais atos do governo.
6: Na Rede Brasileira de Rádio Difusão, a Voz do Brasil.
5: Ao longo dos anos, o programa passou a contar também com notícias do Poder Legislativo, do Judiciário e uma pequena participação do Tribunal de Contas da União. Mudou o nome, o formato, mas a missão permaneceu a mesma ao longo desses 91 anos. Levar informações oficiais aos brasileiros de todos os cantos do país.
7: Excelentíssimo senhor presidente da República, Tancredo de Almeida Neves, faleceu essa noite.
8: O Brasil tem uma nova constituição.
9: Presidente Fernando Henrique condecora os pentacampeões.
5: No sul do Brasil, o pescador Márcio Prudêncio Constantino, de Balneário Rincão, em Santa Catarina, está sempre sintonizado.
10: Traz a informação precisa, sem distorção, sem fake news, traz as informações mais relevantes para o cidadão brasileiro que tem acessibilidade em qualquer local. Que a gente, aqui do Sul, às vezes não sabe o que está acontecendo no Norte. As atualizações de programas, o que, que vai acontecer, programas sociais, ele abrange tudo. Então, quem escuta ali sabe que o que está acontecendo é realmente... Para mim é sem igual.
5: Um dos principais objetivos da Voz do Brasil é fazer com que os cidadãos conheçam os serviços públicos a que eles têm direito, não importa o local onde moram ou sua condição de vida, como no caso do pescador Márcio Constantino.
10: É ali que vai saber não só dos pescadores, que é a minha modalidade, mas de toda a categoria. É muita informação que é noticiada e às vezes as pessoas, por falta dessa informação, não vão nem procurar os seus benefícios, seus direitos. Normalmente a gente já escuta de primeira mão.

0: Mão na Voz do Brasil e depois é só ir de atrás, aqui que a gente já tá bem informado, né?
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2: Ao longo dessas décadas, o programa se modernizou e hoje é multiplataforma. Está disponível também na internet em tempo real e nas redes sociais. Mas o rádio continua sendo a marca registrada do programa e está entre as memórias mais saudosas da agricultora familiar Maria Santos Almeida, de 57 anos.
3: A gente se criou ouvindo a Voz do Brasil, porque a gente tinha somente o rádio, nem televisão a gente não tinha. Então, no horário da tardinha, a gente tinha o compromisso de ficar inteirado com aquelas notícias que se passava e que a gente, então, ficava sabendo somente pelo programa, pela Voz do Brasil. Atualização sobre saúde, sobre política, sobre programas sociais, que a gente na época até nem entendia.
2: Maria Almeida não só passou a entender dos programas sociais, como tornou-se beneficiária. Foi pelas ondas do rádio que ela soube, por exemplo, do Programa Nacional de Fortalecimento da Agricultura Familiar, o PRONAF.
3: Desde bem antes de eu me aposentar, de 20 e poucos anos, impacta bastante a gente e todos os agricultores, e ele nos dá a certeza de que aquilo ali foi atualizado, falou na Voz do Brasil, para nós está falado.
2: Na outra ponta do país, em Oeiras, no Pará, o jornalista Cristivan Alves tem uma relação com a Voz do Brasil que é também afetiva.
4: Desde a infância, no meu território quilombola, a gente ouve a Voz do Brasil, né? Isso no período quando a gente era criança e vem atravessando a nossa geração todinha, né? Eu, como um comunicador quilombola aqui da Amazônia, a gente traz uma referência afetiva, né, no jornalismo brasileiro quando se fala em Voz do Brasil, né?
2: Depois de quase 60 anos de obrigatoriedade da transmissão às 19 horas, em 2018, o horário de veiculação da Voz do Brasil ganhou flexibilidade. O programa continua sendo transmitido ao vivo às 19 horas, mas as emissoras têm liberdade para iniciar a transmissão até às 21 horas. Independente disso, ao toque da trilha, todo brasileiro, em todos os cantos do país, já sabe o que vem na sequência. Reportagem Natália Koslick.
5: Por causa dos riscos de incêndios florestais durante o período de estiagem, o IBAMA orienta propriedades rurais para prevenir o fogo.
6: E alerta para as multas e interdições em caso de descumprimento de medidas de combate aos incêndios.
7: Com a chegada do período de estiagem, aumenta o risco de incêndios florestais em diversas regiões do país. A prevenção é uma das principais formas de reduzir a ocorrência e a propagação do fogo. O IBAMA publicou editais de notificação preventiva destinados a proprietários de imóveis rurais localizados em áreas de maior vulnerabilidade. O presidente do IBAMA, Jair Schmidt, explica qual o objetivo do edital.
8: Como é que o IBAMA faz isso? E faz uma notificação para essas propriedades para que elas adotem medidas preventivas para evitar os incêndios, mas também que realizem os planos, né, de operacionais voltados a combater esses incêndios caso eles ocorram.
7: Os editais reforçam obrigações previstas na legislação ambiental. Entre as orientações estão a proibição do uso do fogo sem autorização, a redução do acúmulo de vegetação seca, a proteção de áreas de preservação, a implantação de aceiros quando tecnicamente recomendados, o monitoramento das propriedades, a capacitação de trabalhadores e a comunicação imediata às autoridades em caso de incêndio. O presidente Jair Schmidt destaca que durante o período seco, medidas preventivas ajudam a reduzir o risco de incêndios florestais. A prevenção depende da atuação dos órgãos ambientais, dos proprietários rurais e da população. E a adoção antecipada dessas medidas contribui para proteger pessoas, propriedades e o meio ambiente.
8: O IBAMA notificou 11.805 propriedades rurais no Pantanal, na Amazônia e no Cerrado, se ocorrer alguma queima naquele local. Se não houver autorização, essas áreas

0: elas podem sofrer fiscalização e as pessoas serem multadas, serem autuadas, serem área embargada ou algum equipamento material também apreendido.
1: O monitoramento também utiliza imagens de satélite e sistemas de sensoriamento remoto para identificar focos de calor, acompanhar áreas de risco e apoiar as ações de fiscalização. Reportagem Pablo Mundim.
2: E a fumaça dos incêndios florestais pode afetar a saúde, especialmente em períodos de piora da qualidade do ar.
3: Para orientar a população, o Ministério da Saúde disponibiliza o documento com alerta e recomendações para a população em caso de queimadas e incêndios florestais.
2: Entre as principais recomendações estão acompanhar as previsões meteorológicas e os alertas oficiais sobre queimadas e qualidade do ar, além de beber água regularmente para manter as vias respiratórias hidratadas.
3: Também é importante evitar atividades físicas e esforços intensos ao ar livre quando a qualidade do ar estiver comprometida e priorizar a permanência em ambientes internos e protegidos da fumaça.
2: O documento pode ser encontrado em gov.br/saúde.
3: Sabonete, shampoo, cremes para cabelos ou para pele. Todos esses produtos atraem a atenção do consumidor.
2: Mas na hora de comprar, é preciso ficar atento ao selo da Anvisa, que é responsável por regulamentar os cosméticos.
3: Para garantir a segurança de quem compra, a agência atualiza substâncias que podem ser utilizadas nesses produtos.
4: Eles fazem parte do cotidiano, mas em alguns casos podem se tornar vilões da saúde. Os produtos de higiene pessoal, cosméticos e perfumes comercializados no país são regulamentados e fiscalizados pela Agência Nacional de Vigilância Sanitária, que acabou de atualizar as listas de substâncias restritas e proibidas na fabricação desses itens. O gerente geral de cosméticos e saneantes da Anvisa, Bruno Rios, explica que essa lista está sempre passando por atualizações.
5: Tanto de proibitivos quanto de restritivos, ela é uma lista viva. Então a gente está sempre acompanhando novos estudos, novas evidências científicas, novos modelos regulatórios. Então, sempre quando há novos estudos, a gente corre atrás para poder fazer uma nova avaliação daquela substância para ver se, de fato, ela ainda é uma substância segura e que ela ainda pode ser utilizada nos cosméticos que serão oferecidos para a população.
4: Entre os problemas que podem ser ocasionados pelo uso de produtos irregulares estão as alergias e dermatites de contato. Para evitar reações adversas, é importante observar se o produto tem um registro na Agência Nacional de Vigilância Sanitária, além das condições em que ele é armazenado e vendido. Como explica a médica dermatologista e primeira secretária da Sociedade Brasileira de Dermatologia, Rosana Lazzarini.
6: Se você está comprando um produto numa farmácia ou numa loja e ele está exposto ao sol, a chance de ter a transformação de alguma substância dentro desse cosmético e ela se tornar um alérgeno aumenta. Então, eu acho que são cuidados também que têm que ser tomados, né? Observar a procedência, está aprovado pela Anvisa, observar se como que foi armazenado esse produto.
4: As substâncias que se tornaram restritas só poderão estar presentes na fórmula dos cosméticos e produtos de higiene pessoal em condições e limites explícitos. Já os itens proibidos deverão ser banidos desse mercado. As listas de substâncias restritas e proibidas estão disponíveis na página da Anvisa na internet, em gov.br/anvisa. No site, também é possível fazer denúncias sobre produtos comercializados que não tenham selo da Anvisa ou relatar reações adversas causadas por produtos regulamentados. Reportagem Luana Karen.
2: 22 de julho é o Dia Internacional do Trabalho Doméstico.
3: De acordo com dados do IBGE, são mais de 5 milhões de trabalhadores e trabalhadoras domésticas no país.
2: E você sabia que o registro na carteira de trabalho e a garantia de salário mínimo são direitos obrigatórios no Brasil?
3: Saiba mais sobre as principais leis que regem a categoria e o que empregadores e funcionários devem fazer para assegurar contratos dentro da legislação.
7: O Brasil acumula 5,6 milhões de pessoas que atuam no trabalho doméstico remunerado, segundo dados da Pesquisa Nacional por Amostra de Domicílios Contínua, referentes ao quarto trimestre de 2025. O setor é amplamente feminino. 92% da categoria é composta por mulheres. Desse total, 68% são mulheres

0: negras. O rendimento médio mensal das trabalhadoras domésticas ficou em R$ 1.335. Cerca de 76% das trabalhadoras não possuem carteira assinada e 65% não realizam contribuições para a Previdência Social. Para combater a informalidade e assegurar proteção social, os direitos dos empregados domésticos foram regulamentados e foi criado o Simples Doméstico, integrado ao portal E-Social. O cadastro na plataforma é uma obrigação do empregador. É ele quem deve emitir mensalmente a guia de recolhimento dos impostos e do Fundo de Garantia por Tempo de Serviço, o FGTS. O registro na carteira de trabalho é obrigatório desde o primeiro dia do contrato. Após um período de 12 meses, o empregado tem direito a 30 dias de férias remuneradas. No caso da trabalhadora gestante, ela tem direito a 120 dias de licença maternidade, sem prejuízo do emprego e do salário. Para cadastrar o funcionário ou tirar dúvidas sobre o cálculo de verbas, acesse esocial.gov.br ou consulte os canais de atendimento do Ministério do Trabalho e Emprego. Edinaldo Júnior para a Voz do Brasil.
1: Estão abertas até 6 de agosto as inscrições para cursos de formação de lideranças quilombolas e ciganas.
2: O objetivo é capacitar essas pessoas para atuarem na gestão territorial, no controle social e na execução de políticas públicas de igualdade racial.
1: Os cursos serão realizados em formato que combina atividades presenciais e práticas nos territórios.
2: Estão sendo ofertadas 70 vagas ao todo, com bolsas mensais de R$ 1.000 para os participantes selecionados.
1: As inscrições devem ser feitas pela internet. Os editais podem ser encontrados no site gov.br/igualdade racial.
2: E essas foram as notícias do governo federal.
1: Uma realização da Secretaria de Comunicação Social da Presidência da República.
2: Com produção da Empresa Brasil de Comunicação.
1: Fique agora com o Minuto do TCU e em seguida as notícias do Poder Judiciário e do Congresso Nacional. Boa noite.
2: Boa noite e até amanhã.
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4: Minuto do TCU.
5: O Tribunal de Contas da União lançou um novo portal para ampliar a transparência sobre o uso da inteligência artificial no setor público. A plataforma mostra como o TCU utiliza essa tecnologia em auditorias, atividades internas e serviços prestados à sociedade. O site reúne informações sobre as ferramentas de inteligência artificial em uso, os resultados alcançados e as regras adotadas para garantir o uso responsável da tecnologia. Também apresenta medidas de segurança, governança e proteção de dados. O objetivo é compartilhar experiências, estimular boas práticas e apoiar outros órgãos públicos a usarem a tecnologia com transparência, ética e responsabilidade. O portal é aberto ao público e pode ser consultado por gestores, pesquisadores, estudantes e qualquer cidadão interessado. Saiba mais em tcu.gov.br.
4: TCU, fiscalização a serviço da sociedade. Você vai ouvir agora notícias do Poder Judiciário.
6: CNJ lança central de vagas e emprega lá e no Rio Grande do Norte.
7: Eleições 2026. Material de campanha impresso para pleito majoritário também deve ser produzido em braille.
6: Justiça determina a indenização ao filho de João Cândido.
7: Boa noite, eu sou Marcela Luiza.
6: E eu sou Walter Lima e conduzo esta edição em comemoração aos 91 anos da Voz do Brasil.
7: O Conselho Nacional de Justiça lançou no Rio Grande do Norte duas novas iniciativas do Plano Pena Justa para enfrentar a superlotação do sistema prisional.
6: As ações também buscam reduzir a reincidência criminal. Judite Aragão.
8: Uma das medidas anunciadas é a Central de Regulação de Vagas. O sistema organiza o ingresso de pessoas no sistema prisional de acordo com a capacidade de cada unidade e amplia o uso de alternativas penais quando possível. Outra iniciativa apresentada foi o Emprega Lab, espaço de articulação entre judiciário, executivo, setor produtivo e sociedade civil para ampliar oportunidades de qualificação profissional e emprego para pessoas privadas de liberdade e egressas do sistema prisional. No Rio Grande do Norte, o cenário evidencia a necessidade dessas medidas. Atualmente, o estado tem quase 7.900 pessoas presas, para pouco mais de 5 mil vagas.
7: Pais não precisam esperar filha completar.

0: 18 anos para que ela mesma saque a indenização por danos morais recebida em razão do atraso de voo.
1: A decisão é do STJ, Fátima Uchoa.
2: Ao reformar acórdão do Tribunal de Justiça de São Paulo, a terceira turma do STJ considerou que não havia motivo que justificasse a retenção do dinheiro. Assim, por unanimidade, o colegiado seguiu o voto do relator ministro Humberto Martins, para quem o Tribunal Estadual contrariou o entendimento consolidado do STJ, no sentido de que os pais podem administrar os bens dos filhos menores, segundo o Código Civil, e, em regra, têm o direito de sacar valores de indenização destinados a eles.
0: Material de campanha impresso para a eleição majoritária também deve ser produzido em braille.
1: TSE divulga percentuais que servirão de base para a aplicação da regra. Estevão Furtado.
3: Nas eleições de 2026, a propaganda eleitoral impressa para cargos majoritários também deverá ser acessível às pessoas com deficiência visual. A regra determina que partidos, federações e candidaturas produzam material em braille de acordo com o percentual de eleitores com deficiência visual de cada localidade. Segundo a Justiça Eleitoral, o Brasil tem mais de 319 mil eleitoras e eleitores com deficiência visual. A medida busca ampliar a inclusão e garantir mais acessibilidade durante a campanha.
0: Engenheiro acusado injustamente de favorecer o filho obtém indenização.
1: Para a primeira turma do TST, a acusação foi infundada e atingiu a honra e a reputação do empregado. Mila Amaral.
4: A primeira turma do Tribunal Superior do Trabalho aumentou de 50 mil para R$ 200 mil a indenização por danos morais a um engenheiro da Petrobras. Ele foi demitido por justa causa em 2015, acusado de favorecer a empresa do filho na escolha de softwares usado pela estatal. O TRT do Rio havia anulado a dispensa por falta de provas, mas manteve o valor baixo da reparação. No TST, o entendimento foi de que a empresa, além de não apresentar provas concretas, não garantiu também o direito de defesa, afetando a honra de um profissional com mais de 30 anos de carreira.
0: Justiça acolhe parcialmente parecer do MPF e determina indenização ao filho de João Cândido.
1: A União foi condenada a pagar R$ 300 mil de indenização por danos morais. Vanessa Pereira.
5: Em 2024, a Marinha enviou um documento para a Câmara dos Deputados classificando a revolta da chibata como uma, abre aspas, deplorável página da história nacional, fecha aspas, e desqualificando os participantes da revolta. Na sentença, a Justiça Federal, no Rio de Janeiro, reconheceu que as expressões utilizadas pela Força Naval extrapolaram o direito à manifestação institucional e causaram dano moral ao descendente direto de João Cândido, e condenou a União ao pagamento de R$ 300 mil de indenização por danos morais.
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0: Uma boa noite.
1: E até amanhã.
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8: Eu sou Humberto Pinheiro e estes são os destaques de hoje do Jornal do Senado, que começa agora. Publicidade de apostas esportivas ganha alerta sobre os riscos do vício. Combate à violência doméstica avança com projetos aprovados na Comissão de Constituição e Justiça. Governo libera 547 milhões para ressarcir aposentados do INSS. Boa noite. As publicidades de empresas de apostas esportivas, as bets, passaram a exibir mensagens de alerta sobre os riscos do vício e das perdas financeiras. A medida busca informar os apostadores e incentivar o jogo responsável. Os avisos passam a fazer parte das regras para a divulgação das plataformas de apostas e têm como objetivo alertar a população sobre os possíveis impactos do jogo compulsivo. Repórter Rodrigo Rezende.
9: As publicidades de empresas de apostas, as chamadas bets, devem conter, a partir de agora, uma das seguintes frases. Ministério da Fazenda adverte: apostar faz você perder dinheiro. Ou,

0: Ministério da Fazenda adverte: apostar pode causar dependência. Ou, Ministério da Fazenda adverte: aposta não é investimento. A iniciativa do governo quer atentar para os riscos do vício em apostas, como acontece no caso de medicamentos e cigarros. O senador Humberto Costa, do PT de Pernambuco, que já foi ministro da Saúde, alertou sobre o perigo imposto pela chamada ludopatia.
1: Já fizemos isso com o tabaco e avançamos muito. O Brasil diminuiu significativamente o número de fumantes. Passou da hora de fazer o mesmo em relação às apostas esportivas. Esse não é um debate ideológico. O vício não pergunta em quem alguém votou. O endividamento não distingue partidos.
0: As novas diretrizes do Ministério da Fazenda ainda proíbem que, durante a publicidade, aconteçam opiniões ou análises que induzam ou influenciem a realização de apostas.
2: Um projeto apresentado no Senado cria a cobrança social extrajudicial para facilitar a recuperação de dívidas de pequeno valor. A proposta busca oferecer uma alternativa mais simples e menos burocrática para a negociação de débitos. O objetivo é promover a inclusão financeira, estimular a regularização cadastral de cidadãos e empresas e reduzir a judicialização das cobranças. As informações com o repórter Douglas Castilho.
3: A proposta do senador Rogério Carvalho, do PT de Sergipe, prevê uma articulação com os cartórios de protesto, aqueles que o credor utiliza para cobrar dívidas sem ingressar na justiça, para promover soluções mais rápidas e menos burocráticas. A primeira e mais emergencial medida do texto determina o cancelamento automático de todas as dívidas que já tiveram sua exclusão autorizada nos últimos 10 anos, desde que atingidos os critérios previstos. Rogério Carvalho explicou o projeto e apresentou dados do alcance da proposta.
4: Facilita a negociação de dívidas de até meio salário mínimo com custos menores e sem burocracia. E mais, determina o cancelamento automático sem nenhum custo de registros de protestos pequenos que já tenham autorização de baixa há anos. Essa medida pode beneficiar 4 milhões e meio de famílias e mais de 1 milhão de pequenos empreendedores.
3: O alvo principal são as pequenas dívidas em atraso que geram restrições cadastrais desproporcionais, travando o acesso de cidadãos ao crédito, a financiamentos e muitas vezes dificultando a obtenção de emprego. O projeto aguarda encaminhamento para a comissão pertinente.
2: O governo federal editou uma medida provisória que libera mais recursos para ressarcir aposentados e pensionistas do INSS que sofreram descontos indevidos em seus benefícios. Para isso, foi aberto um crédito extraordinário de 547 milhões de reais. Os recursos serão usados para devolver os valores cobrados irregularmente dos segurados e garantir o pagamento dos ressarcimentos. A medida faz parte das ações do governo para reparar os prejuízos causados pelas fraudes identificadas no INSS. A reportagem é de Patrícia Oliveira.
5: A liberação dos recursos faz parte do processo de ressarcimento das vítimas do esquema investigado pela Polícia Federal na Operação Sem Desconto. Os recursos para a devolução vêm do orçamento da própria Seguridade Social. Para os senadores Alci Lucas, do PL do Distrito Federal, esses valores deveriam ser cobrados das entidades responsáveis pelos desvios. E lembrou que mais beneficiários ainda aguardam a devolução.
6: Tem muito mais gente que ainda não recebeu. As reclamações foram 6,6 milhões de contestações. Então faltou mais de 1 bilhão e 850 para devolver.
5: Para saber se você tem direito ao reembolso, acesse o portal ou o aplicativo Meu INSS. Faça login com seu CPF e senha da conta gov.br e confira se há lançamentos na opção extrato de pagamento. A devolução é liberada em até 15 dias úteis.
2: O senador Paulo Paim, do PT do Rio Grande do Sul, defendeu o fim da escala 6x1 e a redução da jornada para 40 horas semanais, sem redução salarial. O parlamentar afirmou que a medida pode aumentar a produtividade e citou dados da Organização para a Cooperação e Desenvolvimento Econômico, a OCDE, segundo os quais países com menor carga horária anual, como a Alemanha, Dinamarca e Países Baixos, registra maior produtividade por hora trabalhada. Segundo o senador, a redução da jornada pode melhorar a qualidade de vida, reduzir a rotatividade nas empresas

0: e fortalecer a competitividade da economia.
1: No Brasil, a média supera a 1.600 horas anuais. Mesmo assim, esses países produzem muito mais riqueza por hora trabalhada do que nós, o que investem em tecnologia, inovação, qualificação profissional.
0: Já o senador Eduardo Girão do Novo do Ceará pediu que a proposta de fim da escala 6x1 seja amplamente debatida antes de ser votada pelo Congresso. O parlamentar afirmou que é necessário ouvir trabalhadores, empregadores e representantes dos diversos setores da economia para avaliar os impactos da medida sobre o emprego, a competitividade e os custos de serviços e produtos. Girão também questionou argumentos que a mudança aumentaria a produtividade e citou estimativas apresentadas por setores como transporte e a panificação, que apontam possíveis aumentos de custos caso a proposta entre em vigor.
2: Tem alguma coisa muito estranha, muito esquisita nisso tudo, e não é assim enfiar a goela abaixo. O pessoal que defende o fim da escala 6x1 dizer que vai aumentar a competitividade, vai aumentar a produtividade. Eu fico na pergunta, para quem?
0: A Comissão de Constituição e Justiça aprovou neste primeiro semestre um pacote com 7 projetos de lei voltados ao combate à violência doméstica e familiar e à ampliação da rede de proteção às mulheres e dependentes. As propostas alteram prazos de denúncia, criam cadastros de restrição, humanizam exames periciais e barram mecanismos de pressão institucional contra as vítimas. Mais detalhes com Bruno Lourenço.
3: Entre os projetos de lei aprovados na Comissão de Constituição e Justiça relacionados ao combate à violência doméstica e familiar, está o que dobra o prazo para que as mulheres formalizem queixas contra agressores, que passa de 6 meses para até 1 ano. No mesmo sentido de proteção contra coações, a comissão avalizou o projeto que proíbe juízes de agendarem de forma automática a audiência de retratação prevista na Lei Maria da Penha. A relatora, senadora Mara Gabrilli, do PSD de São Paulo, apontou que o agendamento sem o pedido expresso da vítima pode gerar pressão indevida.
4: A exigência de manifestação expressa da vítima para a realização da audiência de retratação e a condição de que essa manifestação ocorra antes do recebimento da denúncia previne possíveis pressões ou coações.
3: Outra iniciativa votada na CCJ determina que o prazo de prescrição para o crime de assédio sexual só comece a contar a partir do momento em que cessar o vínculo de subordinação profissional da vítima com o assediador. O colegiado ainda aprovou a criação de um cadastro nacional com dados de condenados por feminicídio, estupro e violência psicológica, e projeto que assegura a realização de exames de corpo de delito humanizados em IMLs e delegacias. O colegiado chancelou também a obrigação de divulgação governamental em massa do canal Ligue 180 e deu parecer favorável a projeto que impede a repatriação compulsória de menores para outros países caso haja comprovação de indícios de violência doméstica no local de origem estrangeira.
0: Com trabalhos técnicos de João Lira, o Jornal do Senado fica por aqui. Acompanhe agora as notícias da Câmara dos Deputados. Boa noite e até amanhã.
5: Jornal Câmara dos Deputados. Deputados reconhecem o hip-hop como manifestação da cultura brasileira.
6: Projeto prevê o uso de tecnologia 3D para reabilitação crânio-facial no SUS.
5: Avança na Câmara a proposta que cria a Política Nacional de Bioeconomia.
6: Boa noite. Comissão aprova projeto que visa incentivar o desenvolvimento econômico com uso sustentável de recursos naturais. A repórter Sofia Peçanha tem os detalhes da proposta.
7: A Comissão de Integração Nacional e Desenvolvimento Regional aprovou uma proposta que institui a Política Nacional de Bioeconomia. O projeto busca orientar o desenvolvimento econômico do país com base no uso sustentável dos recursos naturais. A bioeconomia é definida no texto como conjunto de produção, utilização e conservação de recursos biológicos, ciência, tecnologia e inovação para produzir bens e serviços de forma sustentável. Entre os objetivos estão a promoção do desenvolvimento nacional, regional e local, junto com a conservação da sociobiodiversidade e o fortalecimento da presença do país em mercados internacionais que exigem produtos com menor impacto ambiental. A relatora do projeto na comissão, a deputada Socorro Neri, do PP do Acre, destacou que a nova política

0: política ajuda a estruturar a transição para um novo modelo econômico.
1: Atende a uma lacuna de coordenação intergovernamental e de integração de instrumentos de fomento, informação e governança capazes de dar escala à transição para uma economia de baixo carbono, com valorização de ativos biológicos e geração de trabalho e renda em bases sustentáveis.
0: O projeto estabelece incentivos fiscais e tributários, como crédito, benefícios fiscais e estímulo às compras públicas de produtos sustentáveis. Parte dos recursos virá de fundos regionais, do Fundo Nacional sobre Mudança do Clima e de mecanismos ligados ao mercado de carbono. Além disso, o projeto prevê a criação de instrumentos para viabilizar a política, como um conselho, uma estratégia e um sistema nacional de bioeconomia para administrar os recursos e mapear oportunidades no setor. Segundo a relatora Socorro Neri, a bioeconomia deve ocupar papel estratégico no desenvolvimento nacional.
2: Que bioeconomia deve ser uma estratégia de desenvolvimento para o nosso país, mas ao mesmo tempo clarificando que bioeconomia está sempre relacionada à sustentabilidade ambiental e econômica e sempre ouvindo e escutando com a participação da sociedade brasileira.
0: A medida ainda prevê a inclusão de comunidades tradicionais, povos indígenas e agricultores familiares nas cadeias produtivas da bioeconomia, com foco na capacitação e geração de renda. A proposta determina que os planos de desenvolvimento regional da Amazônia, do Nordeste e do Centro-Oeste passem a incorporar diretrizes da bioeconomia. O projeto que cria a Política Nacional de Bioeconomia será analisado a seguir pela Comissão de Meio Ambiente e Desenvolvimento Sustentável. Da Rádio Câmara de Brasília, Sofia Peçanha.
3: Economia. Júlio Lopes, do PP do Rio de Janeiro, alerta para o avanço da pirataria, da falsificação e da sonegação, afirmando que essas práticas fortalecem o crime organizado e causam prejuízos bilionários aos cofres públicos. Ele destaca que produtos aparentemente inofensivos podem financiar redes criminosas.
4: Júlio Lopes também chama atenção para os riscos à saúde causados por bebidas e medicamentos falsificados. Para o deputado, a atuação das quadrilhas nesse mercado exige mais conscientização da população sobre a procedência dos produtos consumidos.
5: Nós estamos lutando muito aqui pela Comissão Externa do Brasil Legal, não só para conscientizar você que está nos ouvindo, que tem que tomar muito cuidado com a origem das bebidas, com a origem do consumo dos produtos e serviços que você contrata, e é muito importante que você se ajude, ajude a sociedade a se proteger dessa prática, que também na área dos remédios hoje tem um espaço enorme. E os remédios mais falsificados são os remédios dos cânceres e das doenças raras.
3: Segurança Pública. A Câmara dos Deputados aprovou proposta que impede que crimes de violência contra a mulher sejam considerados de pequeno dano e, com isso, deixem de ser punidos. A reportagem é de Paula Bittar.
6: A Comissão de Constituição e Justiça da Câmara aprovou um projeto que proíbe a aplicação do chamado princípio da insignificância a crimes de violência doméstica e familiar contra mulheres. Essa proibição, pela proposta, é inserida na Lei Maria da Penha. O princípio da insignificância, que também é conhecido como bagatela, prevê que crimes de pouca importância que causem dano pequeno não devem ser punidos. Uma súmula do Superior Tribunal de Justiça já determina que o princípio da insignificância não se aplica aos crimes ou contravenções penais praticados contra a mulher no contexto das relações domésticas. O objetivo da proposta é transformar o que hoje é um entendimento do tribunal em legislação. A autora do projeto, deputada Laura Carneiro, do PSD do Rio de Janeiro, explica que nenhuma forma de violência contra mulheres pode ser considerada insignificante.
7: Não existe insignificância quando se fala em mulher, em violência contra a mulher, principalmente no momento que a gente está vivendo, onde a cada 5 horas e 25 minutos uma mulher é morta no Brasil. Então nunca é insignificante a violência, porque ela pode se transformar depois em vicaricídio ou em feminicídio. Por isso a importância desse projeto aprovado nessa casa.
6: O vicaricídio mencionado pela deputada é o ato de matar pessoas próximas a uma mulher, como filhos, dependentes ou outros parentes, com o objetivo de fazê-la sofrer. O termo foi incorporado pela legislação brasileira neste ano, após aprovação pelo Congresso, e a previsão de pena é de reclusão de 20 anos.

0: 40 anos. A Lei Maria da Penha já impede a aplicação de penas alternativas brandas e punições que possam ser resolvidas apenas com pagamentos ou doações. O projeto que proíbe a aplicação do chamado princípio da insignificância a crimes de violência doméstica e familiar contra mulheres segue agora para a análise do Senado. Da Rádio Câmara, de Brasília, Paula Bittar.
1: Justiça.
2: Os deputados aprovaram a permissão para a prática privada do direito por advogados da União e o texto seguiu para análise do Senado. A repórter Maria Neves traz mais detalhes sobre o projeto aprovado.
3: A Comissão de Constituição e Justiça da Câmara dos Deputados aprovou o projeto que permite a integrantes de carreiras jurídicas federais exercerem a advocacia privada, fora de suas atribuições no serviço público. A proposta beneficia especificamente advogados da União, procuradores da Fazenda Nacional, procuradores federais e procuradores do Banco Central. As carreiras jurídicas da União exigem dos advogados dedicação exclusiva. O exercício da advocacia particular é proibido por lei. Mas, de acordo com a deputada Érica Cocai, do PT do Distrito Federal, nos estados e nos municípios não existe essa vedação. Por isso, ela considera que o projeto aprovado faz justiça para as carreiras da advocacia federal.
4: Nós precisamos romper essa condição que estabelece a ausência de isonomia dos profissionais das carreiras jurídicas da Advocacia Geral da União, que é bom lembrar que só em 2024 tiveram sucesso na sua atuação jurídica em quase 69% dos cargos e resgataram para a União quase 70 bilhões no mesmo ano de 2024. Portanto, nós não podemos perder esses profissionais. Esses profissionais não podem se sentir desestimulados de atuar para o benefício do próprio país.
3: Pelo texto aprovado, a advocacia fora do órgão federal de atuação não poderá ser exercida por advogados que ocupam cargo em comissão ou função de confiança. Além disso, os profissionais ficam impedidos de atuar contra a União, suas autarquias, fundações e empresas públicas. Para garantir a transparência, a Advocacia Geral da União deverá publicar em sua página na internet a lista atualizada de todos os profissionais que optarem por exercer a advocacia privada. Os interessados também deverão fazer uma comunicação prévia ao órgão antes de iniciar a atividade. A proposta determina ainda que o exercício da advocacia privada estará sujeito às orientações da Corregedoria Geral e da Comissão de Ética da AGU, além de obedecer ao Estatuto da Ordem dos Advogados do Brasil e à Lei de Conflitos de Interesses. Da Rádio Câmara de Brasília, Maria Neves.
1: Previdência.
5: Coronel Crisóstomo, do PL de Rondônia, destaca que foi o autor da proposta que deu origem à Comissão Parlamentar Mista de Inquérito, que discutiu fraudes no INSS. Ele lembra que as investigações expuseram um esquema ilegal de descontos em benefícios de aposentados e pensionistas.
6: A consequência disso tudo é que o governo federal teve que bloquear todos os acessos a desconto, não havendo mais desconto, até que seja julgado e decidido como fazer esse trabalho, sem a necessidade de sindicatos e associações voltarem a pedir o desconto no Instituto Nacional de Seguridade Social.
2: De acordo com o coronel Crisóstomo, a suspensão de descontos não autorizados diretamente pelos segurados é uma vitória importante para proteger a renda de famílias mais vulneráveis. O deputado garante que o Congresso continuará fiscalizando o sistema previdenciário.
1: Trabalho.
5: Para Daniel Almeida, do PCdoB da Bahia, a redução da jornada de trabalho é a conquista mais importante das últimas décadas para a classe trabalhadora. Ele argumenta que a modernização da indústria e o ganho de produtividade com novas tecnologias justificam o reequilíbrio da escala no país.
7: Hoje você fabrica a mesma coisa com uma quantidade de horas trabalhadas muito menor do que há 38 anos atrás, quando a Constituição foi promulgada. E, portanto, os trabalhadores precisam participar da distribuição desta produtividade que as tecnologias conseguiram.

0: produzir. Portanto, é uma necessidade. De tempos em tempos, é preciso fazer esse equilíbrio para que os trabalhadores e a sociedade como um todo se beneficiem.
1: Daniel Almeida ressalta que garantir duas folgas semanais permite mais descanso, saúde e tempo livre para a qualificação profissional. O parlamentar também elogia a mobilização dos movimentos sociais e o apoio institucional do governo federal em favor da medida.
2: A Câmara aprovou o projeto que reconhece o hip-hop como manifestação da cultura brasileira. O repórter Antônio Vital acompanhou a votação.
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4: A Câmara dos Deputados aprovou o projeto que reconhece o hip-hop como manifestação da cultura nacional. O hip-hop é um movimento cultural e estilo de vida urbano que surgiu nas comunidades afro-americanas e latinas do bairro do Bronx, em Nova York, no início dos anos 70. Segundo o autor da proposta, deputado Pastor Henrique Vieira, do PSOL do Rio de Janeiro, mais do que apenas um gênero musical, o hip-hop é uma ferramenta de expressão política e social. No Brasil, o hip-hop começou na década de 80, principalmente em São Paulo, em locais de encontro de jovens negros, pobres e moradores de periferias. O movimento se expandiu para outras regiões do país, adquirindo características locais, inclusive no Nordeste, onde foi influenciado pelo repente ritmos caribenhos e jamaicanos. Ser reconhecido como manifestação da cultura nacional permite que o hip-hop seja contemplado nas políticas públicas, com possibilidade de ter acesso a leis de incentivo, linhas de crédito e fundos setoriais, sem contar a garantia de livre manifestação. O projeto recebeu parecer favorável do relator, deputado Inácio Arruda, do PCdoB do Ceará. Segundo ele, o movimento já é reconhecido oficialmente como manifestação cultural por estados e municípios. Para o autor do projeto, o deputado Pastor Henrique Vieira, o reconhecimento oficial vai fomentar a cultura e evitar a criminalização do movimento.
5: Reconhecer o hip-hop como manifestação da cultura nacional é sair da chave da criminalização e entrar na chave do reconhecimento e da valorização. Porque o hip-hop vai acontecer e acontece independente do Estado. Mas cabe ao Estado, com política pública e investimento, ao invés de criminalizar, valorizar, fomentar e levar adiante.
4: O projeto que reconhece o hip-hop como manifestação da cultura nacional seguiu para análise do Senado. Da Rádio Câmara, de Brasília, Antônio Vital.
6: Educação.
1: Beto Preto, do PSD do Paraná, comemora a criação do curso de medicina no campus de Apucarana da Universidade Estadual do Paraná, a Unespar. O deputado aponta que a medida atende a uma reivindicação de mais de 50 anos do município.
7: É uma luta de mais de 50 anos do município de Apucarana, que agora parece que realmente chegou no êxito. A Unespar é a única universidade que ainda não tinha o curso de medicina e a partir de agora já são recursos liberados para a construção de um bloco de laboratórios, de salas de aula e também praticamente liberado a contratação dos professores via concurso, além de estarmos muito próximos da marcação do concurso vestibular para a entrada no primeiro semestre de 2027.
2: Beto Preto ressalta que, a partir de agora, toda a rede estadual de ensino superior do Paraná passa a contar com o curso público de medicina. Ele celebra o fato de a nova graduação ampliar a formação de profissionais de saúde no Vale do Ivaí, região geográfica composta por 26 municípios.
6: Saúde.
1: Programa para recuperar crânio e face com tecnologia 3D no SUS avança na Câmara. A reportagem é de Luiz Cláudio Canuto.
8: A Comissão de Ciência, Tecnologia e Inovação da Câmara dos Deputados aprovou o projeto que institui o Programa Nacional de Reabilitação Crânio-Facial com uso de tecnologia 3D no Sistema Único de Saúde. O colegiado seguiu o voto do relator, deputado Rui Falcão, do PT de São Paulo. A reabilitação recupera aspectos anatômicos, funcionais e estéticos de pacientes com alterações provocadas por tumores, sequelas de tratamento, traumatismos e anomalias congênitas. Pela proposta, o programa vai oferecer suporte psicossocial aos pacientes e incentivar o desenvolvimento de materiais e de processos de modelagem em três dimensões. A iniciativa seria implementada por meio de parcerias com instituições de ensino e pesquisa, públicas ou privadas, para pesquisa, desenvolvimento e aprimoramento de tecnologias. O autor do projeto é o deputado Zacarias Calil, de Goiás,

0: que afirma que, por meio do uso de scanner 3D e de exames de imagem convencionais, como tomografia computadorizada e ressonância magnética, é possível criar um modelo da superfície do rosto e do crânio do paciente, por exemplo. Assim, é possível saber que estruturas anatômicas precisam de reparação com o design pessoal de próteses e simulação do resultado final antes do tratamento. O deputado, que também é cirurgião pediátrico, afirma que o modelo já é aplicado no Brasil.
1: Em Campinas, São Paulo, nós temos um centro de tecnologia e informação que pode trabalhar juntamente com isso. Aliás, eles já fazem esse procedimento pelo SUS, que é um avanço muito grande, né? Você pegar um determinado tipo de tumor, fraturas e outras patologias, malformações, você analisar através de uma tecnologia dessa, antes de você, por exemplo, submeter o paciente a um procedimento cirúrgico. Então, um profissional ele vai saber exatamente de que maneira ele vai atuar nesse sentido, inclusive mostrando para o paciente, esclarecendo, né, suas dúvidas de que maneira ele vai ser operado.
0: O autor da proposta diz que a técnica também pode ser aplicada na odontologia, cirurgia plástica, reconstrutiva, fonoaudiologia e reabilitação. Ele afirma que o impacto orçamentário não seria muito alto, porque a tecnologia, como já vem sendo utilizada, tende a diminuir o custo.
1: Se você tem um centro de tecnologia, informação, informática, que já faz pelo SUS, então a gente só vai praticamente complementar isso aí, né? Já existe, agora falta mais investimentos, né? E com isso aí a gente consegue, através dos recursos, emendas parlamentares, para ajudar esses centros de tratamento.
0: A proposta ainda vai ser analisada pelas comissões de saúde, de finanças e tributação e de Constituição e Justiça. Em princípio, ela não precisa passar pelo plenário. Da Rádio Câmara de Brasília, Luiz Cláudio Canuto.
2: Ciência e tecnologia. Raimundo Santos, do PSD do Pará, defende projeto que institui a Semana Nacional da Consciência Digital Infantil. A iniciativa, segundo o deputado, visa orientar famílias e educadores sobre os riscos da exposição excessiva às telas e os perigos de crimes virtuais.
3: Hoje o mundo da internet é como se fosse uma extensão do mundo real, é uma praça pública onde tem todo tipo de informações úteis, mas também muita coisa nociva, principalmente a criança e adolescente. Dentro dessa política de educação digital, o projeto ele visa incluir uma semana de conscientização digital voltada para educadores, para a família, uma prevenção durante esta semana ao cyberbullying, aos crimes cibernéticos, também o combate à exposição a conteúdos impróprios, a promoção da saúde mental diante do uso excessivo de telas.
4: Raimundo Santos alerta que o uso desregulado das redes sociais provoca aumento de casos de ansiedade e depressão entre os mais jovens. A proposta já avançou por 3 comissões e aguarda análise na Comissão de Constituição e Justiça.
2: Termina agora o Jornal Câmara dos Deputados, produzido pela Rádio Câmara, com trabalhos técnicos de Everson Urani e apresentação de Luciana Vieira e José Carlos Andrade. Uma ótima noite para você.
4: Uma boa noite. A Voz do Brasil está de volta amanhã.
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2: 8:03.
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0: 8852.
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8: 8:31.
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1: 8h52. 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